0: centro nacional que vai centralizar notificações sobre possíveis crimes cibernéticos contra crianças e adolescentes.
1: A estrutura ligada à Polícia Federal vai receber, analisar e encaminhar os casos às autoridades responsáveis.
0: Saiba mais com Graziela Mendonça.
2: O Ministério da Justiça e Segurança Pública publicou uma portaria que estabelece como serão recebidas e encaminhadas as notificações sobre possíveis crimes contra crianças e adolescentes no ambiente digital. A Polícia Federal vai centralizar esse trabalho por meio do Centro Nacional de Proteção à Criança e ao Adolescente. As empresas de tecnologia deverão comunicar situações de risco crível, iminente ou em andamento em até 12 horas. Casos onde há indícios de material de violência contra criança e adolescente terão prazo de 72 horas ou de até 7 dias, dependendo da ocorrência. A empresa também terá que retirar o conteúdo do ar imediatamente e guardar o material e os registros necessários para ajudar nas investigações. Os relatórios serão analisados e encaminhados às autoridades responsáveis, como as polícias, o Ministério Público e a Agência Nacional de Proteção de Dados. A portaria também autoriza a criação de uma força integrada para combater o crime organizado no ambiente cibernético, inclusive casos de violência sexual contra crianças e adolescentes. Graziela Mendonça para a Voz do Brasil.
0: Autoridades brasileiras se reuniram hoje com o representante de comércio dos Estados Unidos para mais uma tentativa de diálogo sobre as tarifas impostas pelo governo norte-americano.
1: Com presença do ministro do Desenvolvimento, Indústria, Comércio e Serviços, Márcio Elias Rosa, e do ministro das Relações Exteriores, Mauro Vieira, o encontro ocorreu durante a reunião de ministros do Comércio do G20, grupo que reúne nações desenvolvidas e emergentes, e também a União Europeia e a União Africana.
0: Durante a reunião, os ministros reafirmaram a disposição do Brasil de avançar nas soluções que afetam o comércio bilateral.
1: O governo norte-americano deve encaminhar nas próximas semanas um documento com uma proposta para possível acordo, como explica o ministro do Desenvolvimento, Márcio Elias Rosa.
3: Apresentamos de novo para eles nossos argumentos. Quão injustas e indevidas são as tarifas que são impostas ao Brasil na atualidade e a necessidade de superá-las. Eles assumiram o compromisso de nos encaminhar nas próximas semanas um documento das discussões daqui para frente. Conseguimos alcançar um ponto de convergência. É necessário que tenhamos um escopo definido para aquilo que possa vir a ser no futuro um acordo comercial entre Brasil e Estados Unidos.
0: Mais de 3 mil moradias poderão ser construídas em 13 estados a partir da destinação de 28 imóveis da União para projetos habitacionais.
1: Os imóveis são prédios para serem revitalizados ou terrenos para construção de moradias, localizados em 12 estados e no Distrito Federal.
0: São Paulo é o estado com maior número de concessões. São 7 para a construção de 1.325 unidades.
1: A ministra da Gestão e da Inovação e Serviços Públicos, Esther Dweck, que fez a entrega nesta quarta-feira, comentou a iniciativa.
4: A gente conseguiu mapear vários imóveis, terrenos ou prédios que tinham um potencial de habitação e colocamos à disposição a partir de um edital específico do Minha Casa Minhas Identidades com a oferta desses imóveis. E a partir disso houve todo o processo de seleção. São várias etapas, né? A seleção já foi anunciada alguns meses atrás, mas agora é uma etapa importantíssima que nesses 28 imóveis a gente faz a cessão do direito real de uso, que é justamente para começar agora o processo de, se for um prédio, de fazer o retrofit, se for um terreno, começar a construção.
0: Populações de comunidades quilombolas de todo o país passam a ter atendimento dentro do Sistema Único de Saúde com foco em necessidades específicas.
1: Já estão valendo as regras da nova Política Nacional de Saúde Integral da População Quilombola.
0: A medida tem o objetivo de combater as desigualdades históricas no acesso aos serviços e garantir direito à saúde nesses territórios.
5: Política de proteção à saúde da população quilombola avança com a assinatura da portaria que institui a Política Nacional de Saúde Integral da População Quilombola no último dia 15 de setembro. A norma é mais um passo na atenção integral e para o enfrentamento das desigualdades em saúde da população quilombola. Com a portaria publicada, a política de saúde será integrada ao SUS. Agora, ela será implementada nos territórios. Para isso, é preciso elaborar elaborar o Plano Operativo Nacional, que deverá detalhar prioridades, metas, indicadores, responsabilidades e mecanismos de acompanhamento e avaliação. A norma garante ainda que o reconhecimento da população quilombola para fins de atenção à saúde independe da situação de regularização fundiária ou de titulação do território. Daniele Popov para a Voz do Brasil.
1: O subsistema de saúde indígena, responsável por atender os povos originários diretamente nas comunidades e aldeias, está completando 27 anos.
0: É por ele que são realizados, por exemplo, mutirões de atendimento para consultas e exames.
1: A experiência foi levada recentemente por uma comitiva brasileira ao México, país que pretende adotar modelo semelhante no Sistema Único de Saúde.
0: Nós conversamos sobre tudo isso com a secretária especial de saúde indígena, Lucinha Tremembé, hoje mais cedo. Acompanhe. Secretária, bem-vinda à Voz do Brasil, é um prazer ter a senhora conosco. A senhora participou, né, secretária, da comitiva brasileira que esteve no México apresentando o nosso modelo aí de saúde indígena. Conta pra gente, então, o que o Brasil mostrou aos mexicanos e por que esse encontro aconteceu?
6: Eu que agradeço o convite. Sim, estive compondo a comitiva do ministro na semana passada e a gente foi apresentar o SUS, o Sistema Único de Saúde. O México vai implantar, vai ser o segundo país que vai implantar um Sistema Único de Saúde, né? Assim, a exemplo do nosso SUS. E a gente também apresentou o nosso SASI-SUS. Que já é uma. O SIL-SUS já é uma iniciativa, algo que é único, imagina um subsistema específico para os povos indígenas. Então a gente fez essa apresentação e saímos de lá com vários compromissos, inclusive de compartilhamento de mais informações, que o México ficou muito interessado de também implantar algo semelhante a um subsistema. Eles disseram que não do formato, porque realmente como vai ser um sistema único agora lá, seria, eles disseram, não, a gente não vai fazer algo tão grande, mas ter uma secretaria, aliás, um departamento que vai tratar de todas as políticas e a saúde estará dentro.
1: Pois é, assim como o Brasil, o México é um país com uma população indígena grande e com grande influência em diversas áreas da sociedade, né? A troca de experiências com mexicanos pode nos ajudar? De que forma?
6: Pode sim. A gente até falou isso na nossa apresentação, que a gente tinha algo muito parecido, que era a população, evidentemente, né? A gente tem população indígena aqui, tem população indígena lá, e a gente tinha coisas distintas que a gente poderia se compartilhar. No caso do Brasil, a gente tem um subsistema específico hoje, que já atua com política específica para a assistência à saúde dos povos indígenas do Brasil, e o México, mesmo não tendo um subsistema, mesmo não tendo no sistema único, mas eles atuam com a medicina tradicional. Então, eles têm várias estratégias, várias expertises, experiência. Inclusive, eu tive a oportunidade de ir visitar um dos centros tradicionais, muito interessantes. Trabalham com parteiras tradicionais, trabalham com a medicina alternativa. Então, isso é que a gente quer agregar entre os dois países.
0: Vamos falar um pouquinho, secretária, dos mutirões de atendimento à saúde indígena. Então, a gente teve um agora sobre os Yanomami, né? Com consultas, exames especializados lá na terra indígena Yanomami. A CESAI tem feito ações assim em outras terras indígenas também. Como é que são os resultados desses mutirões?
6: Sim. A CESAI tem feito, fez um cronograma para fazer mutirões em vários DSEIS de todas as regiões do Brasil.
0: DSEIS são os distritos de saúde indígena, né?
6: Isso, os distritos sanitários especiais indígenas. Nós temos 34 no Brasil. Então a gente fez um cronograma que abrangesse aí todas as 5 regiões do Brasil, olhando principalmente para a fila de espera e para o que os mutirões iriam ofertar: saúde da mulher, a oftalmologia, exames. Então a gente olha para essa fila e aí a gente organiza esse cronograma. A gente já fez em vários outros de 6, agora a gente encerra amanhã Hoje a gente está encerrando no Yanomami, trazendo aí várias estratégias para um território que a gente tem um primeiro centro de referência também, que inclusive a ação está sendo realizada nesse centro de referência no meio da Amazônia.
1: Como a senhora falou, né, tem ocorrido ações específicas para a saúde da mulher também, inclusive com rastreio de câncer de colo de útero. Essas ações costumam ser bem recebidas pelas indígenas? Os mutirões ajudam a prevenir e tratar doenças?
6: Muito bem recebido. A gente tem, eu tenho participado, inclusive, de algumas ações, tenho ido lá, conversado com as lideranças, com os profissionais, e o quanto a gente sai satisfeito de ouvir dos usuários que estão lá, deles terem recebido o serviço, e isso mitiga realmente o tempo de espera, mas também deles estarem saindo de suas aldeias para poderem ir para a cidade grande, que é esse o propósito também da gente levar assistência para dentro desses territórios, para que eles se desloquem menos ainda para as cidades grandes.
0: Agora, o Sistema de Atenção à Saúde Indígena está completando 27 anos, né, secretária? Ao longo desse período, o que a senhora destacaria como as políticas mais importantes e os aprimoramentos que ocorreram aí nessas quase 3 décadas?
6: Nosso subsistema de atenção à saúde indígena, 27 anos. A gente olha para trás e vê realmente que é muito tempo e que temos muitos avanços, né? O subsistema foi realmente um grande avanço de ter se criado um subsistema específico dentro do Sistema Único de Saúde, porque mesmo o nosso Sistema Único de Saúde, ele traz a integralidade, a universalidade, mas a gente olha para a questão da equidade. Então, por isso que foi pensado, trazido, né, ser criado um subsistema, e aí esse subsistema, ele trouxe políticas específicas, embora que a gente aplique os programas que usuais do Sistema Único de Saúde, mas quando eles são aplicados dentro dos territórios indígenas, eles trazem um outro formato.
0: Sofrem adaptações, né?
6: Adaptações, porque aí ele se adapta a questões territorial, a questão cultural, a forma de organização dessa população. Então, isso já é um diferencial muito grande. Não é à toa que é uma saúde diferenciada, que tem um subsistema específico para isso.
1: Muito bem, nós conversamos com a secretária de Saúde Indígena do Ministério da Saúde, Lucinha Tremembé. Muito obrigado por sua entrevista aqui à Voz do Brasil.
6: Eu que agradeço.
0: Receitas de medicamentos que até então eram emitidas apenas em papel, agora também poderão ser feitas de forma digital a partir desta quarta-feira.
1: A novidade faz parte de uma nova etapa do Sistema Nacional de Controle de Receituários da Anvisa, que passa a oferecer funcionalidades para a emissão e o controle digital das receitas.
0: A mudança amplia as opções de prescrição e mantém o controle sobre medicamentos sujeitos a regras especiais. Confira na reportagem.
7: Algumas receitas que antes eram feitas somente em papel, agora também poderão ser emitidas eletronicamente. A mudança não significa o fim das receitas físicas, nem torna obrigatória a versão digital. A nova etapa amplia as opções de prescrição nas farmácias e drogarias. Entre as principais novidades está a emissão eletrônica das notificações de receita, como as de cor azul e amarela, que eram emitidas somente em papel. O analista de pesquisa João Paulo Ribeiro conta que foi atendido em uma teleconsulta e recebeu uma receita eletrônica e fala sobre as vantagens desse tipo de prescrição.
8: No fim das contas, eu achei super prático, porque diminui a quantidade de papel para carregar depois da consulta, né? Diminui a quantidade de documento para guardar.
7: O novo Sistema Nacional de Controle de Receituários foi criado pela Agência Nacional de Vigilância Sanitária, Anvisa, para centralizar a gestão da numeração e ampliar o controle das receitas utilizadas na prescrição de medicamentos sujeito a controle especial, como explica o diretor da Anvisa, Tiago Campos.
9: Reúne a gestão da numeração dos receituários em uma base nacional única. Isso permite acompanhar o percurso da receita desde a sua emissão até o registro da utilização pela farmácia ou drogaria, com base padronização e rastreabilidade.
7: Para a coordenadora do Grupo Técnico de Vigilância do Conselho Federal de Farmácia, Luciana Calil, o novo sistema de prescrição vai ajudar a evitar a falsificação de receitas e melhorar o acesso das farmácias às informações.
10: Nós temos muitas receitas falsificadas que são feitas de forma ilegal. legal. E de forma eletrônica isso não vai ser possível, porque essa numeração ela é controlada pela vigilância e ela é associada ao CPF e ao número de registro do prescritor.
7: É bom lembrar que as receitas em papel continuam válidas e podem ser utilizadas de acordo com as regras aplicáveis a cada tipo de medicamento. A implementação do Sistema Nacional de Controle de Receituários, o SNCR, acontece de forma gradual até 29 de outubro de 2026. Mais informações sobre o novo sistema de receituários podem ser obtidas em gov.br/Anvisa. Reportagem Cleide Lopes.
0: Neste mês, o Inmetro promoveu uma operação para a fiscalização de produtos infantis em lojas físicas e virtuais.
1: O objetivo é que a diversão seja segura e não acabe em acidente.
0: Conheça agora algumas dicas dos critérios que devem ser observados e o que fazer em caso de dúvidas ou denúncias.
11: Na hora de escolher um brinquedo, a segurança das crianças deve vir em primeiro lugar. Para prevenir riscos, o Inmetro, Instituto Nacional de Metrologia, Qualidade e Tecnologia, realizou durante o mês de setembro a Operação Criança Segura, que fiscaliza produtos infantis em lojas físicas e virtuais. O assessor da Diretoria de Avaliação da Conformidade do Inmetro, Leonardo Rocha, orienta os pais a verificarem a presença do selo de identificação da conformidade antes da compra.
12: Aquele selinho que tem a marca do Inmetro, junto com a marca do organismo de certificação responsável pela avaliação de conformidade daqueles brinquedos. Então, os pais, ao observarem a presença daquele selo, podem ter a tranquilidade de que aquele produto passou por um processo de avaliação com foco no cumprimento dos requisitos de segurança. Essa avaliação contempla auditoria da fábrica, onde o produto foi produzido, bem como a realização de testes, realização de ensaios em laboratório para verificar o cumprimento dos requisitos de segurança.
11: Entre os itens verificados estão brinquedos, berços e bicicletas, entre outros produtos infantis. Mas a atenção não deve parar no selo. É importante observar também se as informações estão em português e a classificação etária indicada na embalagem. O assessor do Inmetro, Leonardo Rocha, alerta para a diferença entre a indicação e a restrição de idade.
12: A indicação, ela tem relação com aspectos cognitivos. A criança, ela tem uma idade que vai permitir a ela aproveitar ao máximo aquele brinquedo. É diferente da restrição, que tem relação com segurança da criança. Aquele brinquedo, ele é restrito, ele é proibido para crianças naquela faixa etária.
11: Outra dica é dar preferência ao comércio formal. Nas compras pela internet, o consumidor pode solicitar imagens do produto ou da embalagem, bem como o número de registro, quando for o caso. Denúncias podem ser feitas ao Inmetro por meio da plataforma Fala BR ou pelo telefone 0800 285 1818. Já os acidentes de consumo podem ser registrados no endereço SIMAC, com S e C mudo no final, .inmetro.gov.br. Reportagem Pablo Mundim.
1: Até 18 de outubro é possível contribuir com as regras do programa Selo Verde, que certifica produtos e serviços quanto à sustentabilidade ambiental.
0: A iniciativa também ajuda a garantir a competitividade dos produtos brasileiros no mercado internacional.
1: Podem participar fabricantes, prestadores de serviços, entidades representativas, especialistas, consumidores, órgãos públicos e demais interessados.
0: As sugestões podem ser enviadas por meio da plataforma brasilparticipativo.presidencia.gov.br.
1: E essas foram as notícias do Governo Federal.
0: Uma realização da Secretaria de Comunicação Social da Presidência da República.
1: Com produção da empresa Brasil de Comunicação.
0: Fique agora com o Minuto do TCU. Em seguida, as notícias do Poder Judiciário e do Congresso Nacional. Boa noite.
1: Boa noite para você. Até amanhã.
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15: O Tribunal de Contas da União analisou as medidas para melhorar o controle e o rastreamento de armas de fogo no Brasil. A auditoria monitorou ações do Ministério da Justiça, Polícia Federal, Exército e Secretaria Nacional de Segurança Pública. A fiscalização aponta problemas na integração dos sistemas e no acompanhamento de armas apreendidas, furtadas, roubadas ou extraviadas. O ministro relator do processo, Éder de Oliveira, falou sobre os resultados do trabalho.
16: A conclusão, senhor presidente, é que essa matéria de alta relevância ainda necessita de ações mais incisivas dos ministérios e órgãos correspondentes para melhorar o controle e a rastreabilidade das armas de fogo no Brasil.
15: O tribunal vai continuar acompanhando o cumprimento das medidas. Saiba mais em tcu.gov.br.
14: 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Você vai ouvir agora notícias do Poder Judiciário.
17: Ministro Gilmar Mendes destaca imparcialidade do ministro Fachin no primeiro ano à frente do STF.
18: Justiça Eleitoral explica como consultar o local de votação para o pleito de domingo.
17: O WhatsApp é citado como meio de assédio eleitoral em 37% das ações na Justiça do Trabalho.
18: Boa noite, eu sou Marcela Luiza.
17: E eu sou Walter Lima.
18: No início da sessão plenária de hoje, o ministro Gilmar Mendes, decano do Supremo Tribunal Federal, homenageou o ministro Edson Fachin pelo primeiro ano à frente da corte.
17: Gilmar Mendes destacou como marcas da gestão do ministro Fachin a imparcialidade, a serenidade e o compromisso com a preservação da estabilidade e da identidade institucional do tribunal. Vamos ouvir um trecho.
19: Em um ambiente de temperatura elevada, Vossa Excelência tem mantido o tom sóbrio, a palavra medida e o comprometimento integral com a manutenção da constância, da tranquilidade e do ethos decisório do Supremo Tribunal Federal.
17: O decano do STF também ressaltou que a gestão de Fachin tem se pautado pela Constituição e que essa diretriz tem orientado a atuação do ministro na condução da corte.
18: O plenário do Supremo decidiu hoje, por unanimidade, que servidores que assumem cargo público em outro ente federativo sem interrupção do vínculo com a administração têm direito de optar entre o regime de previdência complementar e o regime previdenciário anterior.
17: O tema servirá de parâmetro para casos semelhantes em todo o país. Marcelo Della Libera.
20: O caso concreto diz respeito a um servidor público municipal do Rio Grande do Sul. Ele questionava uma decisão da Justiça Federal que negou o direito de permanecer na sistemática previdenciária anterior à instituição do regime de previdência complementar dos servidores federais. O servidor alegava que deveria ter o direito de opção reconhecido porque já havia ingressado no serviço público municipal em fevereiro de 2008 e não houve interrupção do vínculo com o serviço público. O relator é o ministro Edson Fachin, que decidiu atender ao pedido feito pelo servidor. Os demais ministros seguiram o entendimento do relator. Assim, o plenário, por unanimidade, decidiu que servidores municipais, estaduais e distritais que ingressaram no Serviço Público Federal após a instituição da Previdência Complementar têm o direito de optar pelo regime anterior.
18: O primeiro turno das eleições 2026 é neste domingo. Você já sabe onde vai votar?
17: O repórter Fábio Ruas explica como consultar o local de votação.
21: Pode ser de forma presencial ou pela internet. Pela internet, dá para consultar pelo aplicativo e-título. É só acessar a opção Onde Votar. Vai aparecer o local de votação com endereço, zona e seção eleitoral. Também dá para acessar pelo computador. No site tse.jus.br ou na página do TRE do seu estado. Quem preferir, pode procurar cartórios eleitorais, centrais de atendimento ao eleitor e postos do Tribunal Regional Eleitoral de cada estado.
18: O WhatsApp aparece em 37% das ações sobre assédio eleitoral, analisadas pela Justiça do Trabalho.
17: E com o uso das redes sociais, esse assédio não fica apenas no ambiente do trabalho. Samanta Flor.
22: A pesquisa analisou 138 processos de todo o país. Além do WhatsApp e das redes sociais, foram identificados outros aplicativos de mensagens e plataformas usadas pelas empresas. Entre as provas apresentadas à Justiça estão mensagens digitais, áudios, documentos e depoimentos de testemunhas. Desde maio de 2023, a Justiça do Trabalho já registrou mais de 800 processos relacionados a assédio eleitoral.
18: STJ decide que justiça brasileira não pode julgar pedido de indenização de ex-jogador de futebol argentino contra produtoras do jogo eletrônico FIFA Soccer.
17: O atleta alegava uso indevido da imagem dele no jogo, que também é vendido no Brasil. Fátima Uchoa.
2: Para o STJ, a simples comercialização do jogo no varejo brasileiro não torna o Judiciário Nacional competente para resolver o caso, já que o ex-jogador mora fora, nunca atuou por clubes brasileiros e as empresas que criaram o jogo eletrônico são sediadas na Holanda e no Reino Unido. A relatora foi a ministra Nancy Andrighi.
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18: Uma boa noite.
17: E até amanhã.
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1: Eu sou Humberto Pinheiro e estes são os destaques de hoje do Jornal do Senado que começa agora. Medida provisória do Desenrola 3.0 começa a tramitar no Congresso. Senado pode votar confisco de bens usados em crimes sexuais e tráfico de menores. Estatuto do Ribeirinho será tema de debate na Comissão de Meio Ambiente. Boa noite. O Congresso Nacional vai analisar a medida provisória que criou o programa Desenrola 3.0. Serão beneficiados os brasileiros que tiverem dívida não paga com banco, órgão público, comércio ou prestador de serviço em geral. O programa vai durar até o dia 30 de junho de 2028 e tem como objetivo facilitar a quitação desses débitos e limpar o nome dos consumidores. Repórter Alexandre Campos.
2: De acordo com a MP, serão destinados 15 bilhões de reais para que a União compre a dívida dos credores originários com pelo menos 90% de desconto e renegocie diretamente com os devedores, repassando o mesmo abatimento recebido. O senador Oriovisto Guimarães, do PSDB do Paraná, lembrou que a medida vai ser boa para os credores, que irão receber um valor por uma dívida difícil de ser recuperada, e para os devedores, que ficarão com o nome limpo na praça.
3: É claro que isso vai atingir um número enorme de pessoas, se estima que vai facilitar a vida em torno de 15 milhões de pessoas.
2: O texto editado também prevê medidas do Conselho Monetário Nacional para garantir a transparência de produtos financeiros ofertados no mercado e a melhor tomada de decisão pelos consumidores quando vão contratar algum empréstimo ou comprar um bem ou serviço, por exemplo.
1: A Comissão de Segurança Pública pode votar, após as eleições, o projeto de lei que autoriza o confisco e a destinação de bens móveis e imóveis utilizados na prática de crimes de tráfico e contra a dignidade sexual de crianças e adolescentes. A matéria também pune quem cede imóveis ou apoia esses abusos. A reportagem é de Bruno Lourenço.
4: A proposta diz que veículos, embarcações e imóveis de quem comete ou colabora com delitos de exploração sexual e tráfico infanto-juvenil poderão ser apreendidos, confiscados e revertidos para fundos públicos de assistência e proteção à infância. A senadora Damaris Alves, do Republicanos do Distrito Federal, ressaltou durante a análise do projeto de lei na Comissão de Direitos Humanos a importância de agir contra o patrimônio de quem pratica ou contribui para a exploração de crianças e adolescentes.
5: A responsabilidade por esses crimes não recai somente nos atores, mas alcança os partícipes, como medida dissuasória, aqueles que prestam auxílio na prática delituosa. Por exemplo, aquele que empresta a casa para que uma criança seja explorada sexualmente, que empresta o hotel para que uma criança seja explorada sexualmente.
4: Depois da Comissão de Segurança Pública, a proposta, que surgiu da CPI dos Maus-Tratos, segue para a Comissão de Constituição e Justiça.
1: Já a Comissão de Meio Ambiente pode realizar um debate antes de votar o projeto que cria o Estatuto do Ribeirinho. O pedido do debate ainda precisa ser aprovado pelos senadores. Repórter César Mendes.
6: O Estatuto do Ribeirinho busca assegurar políticas públicas em áreas como saúde, infraestrutura e atividades produtivas para as comunidades tradicionais do Brasil que vivem às margens de rios, lagos e igarapés. Mas o senador Zequinha Marinho, do Podemos do Pará, pediu um debate antes da votação para analisar os critérios de identificação dessas áreas, a forma de comprovar o uso tradicional e os procedimentos de cadastro das comunidades. Para o senador Jaime Bagatoli, do PL de Rondônia, o debate pode reunir informações técnicas, jurídicas e administrativas para definir critérios mais claros, evitando futuros conflitos.
7: Nós temos diversos proprietários com documentos de área, nós temos que dar segurança jurídica também às pessoas, mas sabemos o direito que os nossos ribeirinhos têm.
6: O pedido do debate sobre a criação do Estatuto do Ribeirinho precisa ainda ser aprovado na Comissão de Meio Ambiente.
1: Um novo projeto em análise no Senado propõe a criação do programa Jovem Aprendiz Digital. O texto prioriza estudantes da rede pública e jovens em situação de vulnerabilidade. Repórter Pedro Pincer.
8: A formação deverá abranger ferramentas de trabalho e comunicação, análise de dados, fundamentos de programação, segurança da informação, comércio digital e uso responsável da inteligência artificial. Os conteúdos serão adaptados às atividades e ao nível de desenvolvimento do aprendiz. Terão prioridade estudantes e ex-alunos de escolas públicas, jovens em situação de vulnerabilidade social ou de famílias inscritas no Cadastro Único, pessoas com deficiência e grupos com menor participação nas ocupações digitais. O projeto prevê o aproveitamento de laboratórios, unidades móveis, plataformas de ensino e instrutores do Sistema S, inclusive em municípios do interior. Os contratos do programa contarão para o cumprimento da cota de aprendizagem já prevista na CLT. Microempresas e empresas de pequeno porte poderão aderir voluntariamente.
1: E uma nova lei sancionada pelo presidente da República reduz os tributos das empresas que oferecem proteção às seguradoras. A primeira fase da implementação das regras será em 2027, com outra etapa prevista para 2030. Repórter Marcela Cunha.
9: As seguradoras podem contratar outras empresas para dividir os custos das indenizações que precisam pagar aos clientes. São as chamadas resseguradoras, que ajudam a cobrir esses gastos, por exemplo, quando uma enchente atinge muitos imóveis segurados ao mesmo tempo. Uma nova lei reduz a tributação das resseguradoras sediadas no Brasil. A intenção é melhorar as condições dessas empresas para competir com as estrangeiras e fortalecer o setor no país. A partir de janeiro de 2027, a contribuição social sobre o lucro líquido, a CSLL, cai de 15% para 9%. Relator do projeto no Senado, o senador Camilo Santana, do PT do Ceará, explicou que a diferença de tributação favorece a contratação de resseguradoras no exterior.
10: As resseguradoras estrangeiras muitas vezes operam em jurisdições com regimes tributários mais competitivos. Essa assimetria desestimula a manutenção do capital no Brasil e incentiva o envio de prêmios de resseguro para o exterior, gerando saída de divisas.
9: A partir de janeiro de 2030, as resseguradoras também deixarão de pagar o adicional de 10% do imposto de renda.
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1: A Justiça Eleitoral e a Polícia Civil de Santa Catarina tomaram uma iniciativa pioneira para garantir o voto livre e seguro das mulheres vítimas de violência doméstica. Nas eleições de 2026, quem tiver medida protetiva poderá votar numa sessão diferente da conhecida pelo agressor. Quem explica essa mudança é a repórter Raíssa Abreu.
14: O Tribunal Regional Eleitoral de Santa Catarina entendeu que a regra da transferência temporária de eleitores, o voto em trânsito, poderia valer para que mulheres com medida protetiva mudassem temporariamente seus locais de votação. É o que explica o coordenador de gestão do Cadastro Eleitoral, Carlos Gerber.
15: Houve uma interpretação que a mulher com medida protetiva, ela tem a sua liberdade, a sua acessibilidade, o seu acesso aos locais mais restritos, e isso poderia impedir por uma razão de segurança pessoal dela de deixar de votar.
14: De acordo com Gerber, a ideia está sendo levada ao Tribunal Superior Eleitoral, que pode estender a possibilidade a todo o país nas próximas eleições. Se você precisa de apoio ou orientação sobre medidas protetivas, a Central de Atendimento à Mulher funciona 24 horas pelo telefone 180. Em caso de emergência, ligue 190.
1: Com trabalhos técnicos de Eliseu Caires, o Jornal do Senado fica por aqui. Acompanhe agora as notícias da Câmara dos Deputados. Boa noite e até amanhã.
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0: deputado defensor Estélio Denner, do União de Roraima, que institui programa de emprego e formação para jovens indígenas. Dentre as vantagens previstas para empresas que contratarem indígenas entre 19 e 29 anos, está a redução de 50% na contribuição para a Previdência Social sobre o salário do novo empregado. O benefício será concedido por até 36 meses. Empresas que aderirem ao programa terão outras vantagens, como prioridade na participação em programas e editais federais de inovação e desenvolvimento regional. A contratação de jovens indígenas também contará como critério de desempate em licitações públicas. O texto aprovado determina que o poder público deverá promover a qualificação técnica e profissional de jovens indígenas por meio de cursos gratuitos. Para isso, prevê parcerias com órgãos e entidades públicas de educação e com o chamado Sistema S, que inclui, por exemplo, SESI e SEBRAE. A execução do programa terá de contar com organizações indígenas registradas. O projeto também prevê que as empresas forneçam aos trabalhadores indígenas informações claras sobre seus direitos trabalhistas com respeito às suas especificidades culturais e linguísticas. Sempre que possível, o programa deverá utilizar materiais bilíngues. O projeto que institui o Programa de Emprego e Formação para Jovens Indígenas ainda será avaliado pelas Comissões de Finanças e Tributação e de Constituição e Justiça. Se aprovado, poderá seguir para o Senado. Da Rádio Câmara de Brasília, Maria Neves.
1: Direitos Humanos.
2: Jefferson Rodrigues, do PSDB de Goiás, defende a aprovação de proposta que reforça a proteção à liberdade religiosa e aos locais de culto. Autor da matéria, ele assinala que o objetivo é impedir interferências indevidas do poder público no funcionamento interno de igrejas.
3: Jefferson Rodrigues cita decisões judiciais recentes que teriam limitado o conteúdo de pregações, situação que o deputado caracteriza como censura prévia. Ele afirma que manifestações baseadas na doutrina de cada religião não podem ser consideradas ilegais sem análise de eventual abuso.
2: Doutor Ismael Alexandrino, do PSD de Goiás, é autor de projeto que cria classificação etária específica para desenhos animados e animações digitais para crianças. A proposta estabelece faixas para menores de 2 anos, de 2 a 4 anos e de 4 a 6 anos.
3: Segundo o doutor Ismael Alexandrino, o objetivo é proteger as crianças dos riscos de conteúdos inadequados e orientar pais e responsáveis. O projeto também obriga plataformas digitais a verificar a idade dos usuários, auditar conteúdos infantis e ajustar os sistemas de recomendação.
2: Rui Falcão, do PT de São Paulo, sugere a realização de audiência pública para discutir relatos de perseguição a ativistas e dirigentes que defendem os direitos do povo palestino. 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
3: Rui Falcão assinala que o encontro deve abordar denúncias de censura e intimidação contra pessoas que se manifestam sobre o conflito entre Israel e Palestina. 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

0: Relações Exteriores.
1: Dani Cunha, do PL do Rio de Janeiro, destaca a importância da Frente Parlamentar Mista em apoio à integração União Europeia-Mercosul para o acompanhamento da implementação do acordo comercial entre os dois blocos. A deputada avalia que o grupo tem contribuído para o avanço do tratado.
2: Dani Cunha lembra que o acordo reduz tarifas de importação e amplia as oportunidades de comércio entre os países do Mercosul e da União Europeia. Ela defende que o Congresso siga de perto os efeitos das novas regras sobre os setores produtivos brasileiros.
1: Nicolette, do PL, pede ao governo melhorias na infraestrutura e na capacidade operacional dos postos de fronteira de Roraima. O deputado entende que a iniciativa vai melhorar o comércio exterior e ampliar a integração econômica de Roraima com a Venezuela e a Guiana.
2: Nicolette observa que o crescimento da produção agropecuária e agroindustrial roraimense causa gargalos que dificultam a expansão das exportações. Entre as medidas sugeridas por ele, estão a modernização dos postos de fiscalização e a desburocratização para a liberação de cargas.
0: Transportes.
1: Comissão mista aprova medida provisória que institui linha de crédito para entregadores e motoristas, incluindo o transporte escolar. A reportagem é de Emanuele Brasil.
3: A comissão mista, que analisa a medida provisória que institui linha de financiamento para entregadores, motociclistas e ciclistas, aprovou o relatório da deputada Amanda Gentil, do PP do Maranhão. A proposta alcança profissionais cadastrados em plataformas digitais há pelo menos 6 meses e que tenham feito no mínimo 100 corridas ou entregas. A linha de crédito também vale para motociclistas profissionais com vínculo empregatício formal e pelo menos 6 meses de exercício da atividade. O financiamento poderá ser usado para comprar motocicletas, motonetas, ciclomotores, flex e bicicletas elétricas produzidas no Brasil ou vinculadas a projetos de investimento produtivo nacional. Caberá ao Ministério do Desenvolvimento, Indústria, Comércio e Serviços definir os fabricantes e a lista de marcas e modelos. O texto aprovado autoriza o uso de recursos do Fundo de Investimento de Infraestrutura Social para financiar a renovação da frota e investimentos relacionados ao transporte urbano e para reduzir os riscos das operações e ampliar a oferta de crédito. O arranjo prevê a cobertura de garantia do Fundo Garantidor de Operações e do Fundo Garantidor para Investimentos. A relatora acolheu 6 das 14 emendas apresentadas ao projeto do Poder Executivo. Entre as alterações está a que inclui os profissionais do transporte escolar entre os beneficiários da linha de crédito. O relatório também autoriza os bancos a adotarem sistema de pagamento flexível para as operações. A regra permite a cobrança de parcelas com valores diferentes no início e no final do financiamento, com o objetivo de facilitar o acesso ao crédito pelos trabalhadores. A deputada Amanda Gentil explicou o objetivo das alterações.
4: A gente tem um espaço para poder trazer uma análise de crédito um pouco mais sensível para o trabalhador que está ali na ponta e para que ele consiga fazer o uso desse financiamento.
3: O texto segue agora para análise dos plenários da Câmara dos Deputados e do Senado. Da Rádio Câmara de Brasília, Emanuele Brasil.
2: Milton Vieira, do Republicanos de São Paulo, pretende tornar obrigatório o uso de lacre físico de segurança nas placas de motocicletas, ciclomotores, triciclos e quadriciclos. Ele acredita que a medida dificulta a remoção e a clonagem das placas, facilitando a identificação dos veículos.
1: O projeto de Milton Vieira determina que o lacre seja inviolável, numerado e rastreável, sem substituir os mecanismos digitais de identificação já utilizados. A proposta também prevê multa e remoção do veículo que circular sem o dispositivo ou com lacre adulterado.
2: Fábio Chioquete, do União de Santa Catarina, propõe que motoristas flagrados dirigindo embriagados, mas sem causar acidentes com vítimas, não sejam presos em flagrante. A proposta permite que a polícia registre apenas um termo circunstanciado de ocorrência no local da abordagem.
1: De acordo com Fábio Chioquete, a medida busca desburocratizar a atuação do poder público e evitar prisões desnecessárias. Segundo o autor, a intenção é reduzir a sobrecarga do sistema carcerário e concentrar os esforços policiais e judiciais nas ocorrências mais graves.
0: Trabalho.
2: A Câmara aprovou um projeto que garante atenção especial à mãe solo no Sistema Nacional de Emprego. A repórter Paula Bittar acompanhou a votação.
0: A Comissão de Constituição e Justiça da Câmara dos Deputados aprovou um projeto que garante atenção especial às demandas das mães solo no Sistema Nacional de Emprego, SINE. O texto aprovado estabelece o atendimento especial para viabilizar a participação dessas mulheres em oportunidades de trabalho, emprego, renda e empreendedorismo. O projeto também define que, caso não sejam preenchidas as vagas reservadas a mulheres em situação de violência doméstica e familiar, o saldo deverá ser destinado sucessivamente a mães solo, mulheres em geral e público em geral. De acordo com a autora da proposta, a deputada Laura Carneiro, do PSD do Rio de Janeiro, as mães solo enfrentam dificuldades estruturais no mercado de trabalho e muitas acabam recorrendo à informalidade. A proposta que garante atenção especial às demandas das mães solo no Sistema Nacional de Emprego segue agora para análise do Senado. Da Rádio Câmara de Brasília, Paula Bittar.
5: Previdência.
1: Fábio Macedo, do Podemos do Maranhão, defende a aprovação de proposta que regulamenta a aposentadoria especial dos agentes comunitários de saúde e de combate às endemias. O texto estabelece idade mínima de 52 anos para homens e 50 para mulheres, com pelo menos 20 anos de atividade na função.
2: Fábio Macedo ressalta que a medida assegura integralidade para que o benefício corresponda à remuneração recebida no momento da aposentadoria, além de paridade com os profissionais da ativa. A proposta também considera o período de readaptação funcional como tempo de efetivo exercício.
5: Consumidor.
1: Paulo Teixeira, do PT de São Paulo, pretende estabelecer novas regras para rótulos, embalagens e publicidade que façam referência a frutas para torná-los mais claros. Ele acredita que os produtos precisam indicar a quantidade de cada fruta efetivamente utilizada em sua composição.
2: Paulo Teixeira explica que quando a imagem ou a divulgação destacar uma fruta que não esteja presente no produto, deve haver um aviso informando essa ausência. A iniciativa pretende evitar que a apresentação dos alimentos crie uma percepção diferente de sua composição real.
5: Desenvolvimento Regional.
1: Samuel Viana, do União de Minas Gerais, recomenda a aprovação do texto que aperfeiçoa a Política Nacional de Proteção e Defesa Civil. O projeto reforça o monitoramento de desastres, a integração de dados entre os entes da federação e a coordenação das ações de prevenção e resposta.
2: Relator da matéria, Samuel Viana, avalia que as mudanças devem ser incorporadas à legislação já existente para evitar a criação de normas com funções semelhantes. A matéria também prevê um cadastro nacional de voluntários para atuação em situações de desastre.
1: Júlio César, do PSD do Piauí, propõe proteger os incentivos fiscais do imposto de renda para empresas que investem nas regiões Norte e Nordeste. O texto busca garantir a continuidade dos projetos de desenvolvimento nas regiões da Sudam e da Sudene.
2: De acordo com Júlio César, os incentivos regionais são fundamentais para atrair novos investimentos, gerar empregos e reduzir as desigualdades no país. Para ele, o corte nesses benefícios compromete a segurança jurídica e a competitividade dessas regiões.
1: Carlos Chiodini, do MDB de Santa Catarina, apoia a criação de concursos especiais de loteria para ajudar municípios em estado de calamidade pública. Pela proposta, a maior parte da arrecadação seria destinada às cidades afetadas proporcionalmente à população atingida.
2: Carlos Chiodini argumenta que a medida pode acelerar a chegada de recursos às comunidades atingidas por desastres naturais. O projeto também prevê transparência e prestação de contas sobre a aplicação do dinheiro recebido pelos municípios.
5: Economia.
1: Yandra Moura, do União de Sergipe, é autora de projeto que visa combater o superendividamento no país. O projeto estabelece câmaras municipais de renegociação de dívidas e teto de 30% da renda familiar para novos empréstimos de consumo.
2: E André Moura argumenta que a medida restaura a dignidade financeira de milhões de brasileiros e contém os altos juros do cartão e do crédito rotativo. Ela acrescenta que a proposta prioriza famílias chefiadas por mulheres, idosos e pessoas com deficiência.
5: Educação.
1: Deu o primeiro passo na Câmara a proposta de uma política nacional para ampliar ações de saúde nas escolas. A repórter Kate Nayane tem mais detalhes.
6: A Comissão de Educação da Câmara dos Deputados aprovou o projeto que cria a Política Nacional de Saúde na Escola e transforma em lei as principais diretrizes do atual Programa de Saúde na Escola. A proposta consolida iniciativas desenvolvidas nas escolas públicas em parceria com o Sistema Único de Saúde, o SUS. Segundo a relatora da proposta, deputada Nelly Aquino, do Podemos de Minas Gerais, a criação deste programa deve ajudar na promoção da saúde e prevenção de doenças no ambiente escolar, além de estimular o protagonismo de crianças e adolescentes em ações de saúde. Outros objetivos são o enfrentamento de vulnerabilidades que possam comprometer o desenvolvimento escolar e fortalecer a participação da comunidade. A proposta que cria a Política Nacional de Saúde na Escola será analisada em seguida pela Comissão de Saúde. Da Rádio Câmara de Brasília, Kate Nayane.
2: Delegado Matheus Laiola, do União do Paraná, é autor de projeto que amplia os direitos das estagiárias gestantes. A proposta prevê 30 dias de licença maternidade com manutenção do vínculo e da bolsa auxílio, quando houver, além de indenização pelo recesso não usufruído.
1: O projeto de delegado Matheus Laiola também amplia de 2 para 3 anos o prazo máximo de estágio na mesma instituição. A proposta estabelece ainda prazo de 15 dias para que as instituições de ensino se manifestem sobre a renovação do estágio.
5: Saúde.
2: Euclides Petersen, do Republicanos de Minas Gerais, pede informações ao Ministério da Saúde sobre o uso do ácido folínico no tratamento de pessoas com transtorno do espectro autista. Ele quer saber se o governo estuda a possibilidade de oferecer o medicamento pelo SUS.
1: O deputado também questiona se existem estudos sobre os possíveis benefícios do ácido folínico para pessoas com TEA e se há pedidos para que o tratamento seja avaliado pelo SUS. Euclides Petersen pergunta ainda se o governo pretende criar projetos para testar o uso do medicamento em casos específicos.
5: Esporte.
2: Danley de Deus Hinterholtz, do PSD do Rio Grande do Sul, destaca o papel do esporte no desenvolvimento e na inclusão de pessoas com síndrome de Down e com autismo. O deputado reitera que a prática esportiva contribui para a saúde, a autonomia, a convivência e a participação social.
1: Danley de Deus Hinterholtz propõe um debate com especialistas, educadores, associações e familiares sobre os desafios e as experiências de inclusão por meio do esporte. Ele explica que o objetivo é fortalecer políticas públicas que integrem o esporte, a educação e os direitos dessas pessoas.
2: Helena Lima, do PSD de Roraima, defende proposta que inclui entidades esportivas sem fins lucrativos entre as instituições que podem ter imunidade de impostos. A medida abrange organizações certificadas dos movimentos olímpico, paralímpico, clubístico e educacional.
1: Na opinião de Helena Lima, a imunidade pode fortalecer projetos esportivos voltados à inclusão social, à educação e à formação de atletas. Ela argumenta que o alívio tributário ajuda a manter o funcionamento dessas entidades e a continuidade de ações de interesse público.
2: Termina agora o Jornal Câmara dos Deputados, produzido pela Rádio Câmara, com trabalhos técnicos de Wellington Teles e a apresentação de Val Monteiro e Luciana Vieira. Uma boa noite para você.
1: A Voz do Brasil volta amanhã. Boa noite.
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Olá, muito bom dia para você que está aqui na sintonia da Nova Brasil neste 1º de outubro de 2026. A gente abre essa hora com Caetano Veloso e Maria Gadu. Bom

0: Brasil, e esse foi Lobão Me Chama. Também teve Pedro Mariano, Pode Ser, são 5h21. 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

0: Nova Brasil, e esse foi o Barão Vermelho com Beth Balanço. A gente ouviu também Ana Vitória, Agora Eu Quero Ir. São 5h41, bom dia. 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

0: Nova Brasil, e esse foi o 14 Bis com Linda Juventude. A gente ouviu também Lenine, Aquilo que Dá no Coração. Faltando 2 minutos para 6, você fica agora com o Jornal Nova Brasil. 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

0: 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Tribunal Superior Eleitoral libera a publicação de humorista sobre Nossa Senhora Aparecida, mas mantém retirada de conteúdos considerados falsos sobre Flávio Bolsonaro. E hoje é o último dia do horário eleitoral no primeiro turno. Os candidatos à presidência se preparam para o debate final na noite de hoje. A campanha do presidente Lula disse que ele não vai comparecer. O candidato do Partido Novo, Romeu Zema, foi incluído no debate por decisão da Justiça Eleitoral. Renan Santos, do Missão, também pede à Justiça para participar do evento. Daniel Vorcaro e o pai negam à Polícia Federal envolvimento com grupos investigados por ameaças e acesso a informações sigilosas. Avião que partiu de Dubai com destino a Israel despenca quase 5 mil metros após piloto indiano ser esfaqueado pelo copiloto. Primeiro-ministro de Israel chama o comandante da aeronave de herói. Muito bom dia, muito bom dia. Hoje é quinta-feira, dia 1º de outubro. 1º de outubro de 2026, começando um novo dia, começando um novo mês. Que seja um ótimo outubro, que seja um ótimo dia para você.
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0: Daqui a pouquinho, Stephanie Alves aqui com a gente. Enquanto isso, eu, Mauro Taliaferri, vou te fazendo companhia nessa próxima hora aqui para toda a rede Nova Brasil, em Andradas, Araçatuba, Brasília, Campinas, João Pessoa, Mococa, Recife, Rio de Janeiro, Salvador, São José dos Campos, São Paulo e Ribeirão Preto. Muito bom dia para você que nos acompanha pelo rádio, na frequência do radinho. Bom dia também para você que está no aplicativo da Nova Brasil, que você baixa aí no seu celular, leva a Nova Brasil com você para tudo que é canto. Onde tem internet, tem Nova Brasil. Estamos também ao vivo no YouTube. O nosso canal é o Jornalismo Nova Brasil. É o nosso canal lá no YouTube. Dá uma passada por lá, curte a nossa transmissão com imagens. Deixa lá o seu coraçãozinho, o seu joinha. Participa do chat com os nossos ouvintes, internautas e espectadores. E se inscreve no nosso canal. 6h03, a gente abre os trabalhos de hoje com o momento Mude um Hábito.
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0: Nosso tema hoje é imunidade infantil. O que, que realmente ajuda a proteger a saúde das crianças? E para falar sobre esse assunto, sobre esse tema, está aqui com a gente o pediatra da Unimed, José Paulo Ferreira. Doutor José Paulo, afinal, o que, que determina se uma criança tem uma boa imunidade ou não?
3: Essa pergunta é bem comum e é muito, assim, frequente no consultório. As mães acham que a imunidade tem que ser uma coisa muito especial. Mas não, a imunidade nada mais é do que a saúde em pessoa. Então, aquela criança que tem uma boa alimentação, tem um sono adequado, faz uma prática esportiva adequada, brinca, tem exposição a vírus e bactérias, essa é uma criança que vai desenvolver o seu sistema imunológico de maneira adequada. Aquela ideia que a gente tem que, não pode sujar, tem que limpar, tem que esterilizar tudo, tem que ferver bico. Isso não é verdade. O que a gente tem que ter é uma criança que tenha condições de alimentação adequada, sono adequado, brincar, ferver e também ter exposição a vírus e bactérias. Isso faz com que o sistema imunológico amadureça de maneira adequada e tranquila.
0: Agora, a gente vê quando as crianças entram naquela fase de começar a frequentar a creche, a escolinha ali com 2, 3 anos, mais ou menos. Às vezes a criança começa a pegar uma gripe aqui, outra ali, uma doencinha aqui, outra ali. Isso é sinal de imunidade baixa? O que é considerado normal nesse caso?
3: Pelo contrário, sinal de uma imunidade adequada, porque a gente só vai desenvolver o sistema imunológico à medida que a gente for exposto a vírus e bactérias diferentes. O sistema imunológico vai montando a sua memória naquela coisa, o HD vai recebendo informações, ah, esse bicho eu já tive, esse bicho eu não tive. Então ele vai selecionando ali e vai desenvolvendo o seu sistema imunológico. Então essa criança que entra numa creche, é esperado que ela tenha essas infecções, às vezes 6, 7, 10 infecções por ano, e isso não é imunidade baixa, isso é sinal que o sistema imunológico está trabalhando de uma maneira adequada. Então aquela ideia, ah, vou colocar a criança com 4, 5 anos no coleginho para não pegar essas doenças de criança pequena. Não tem problema, só que com 4, 5 anos vai pegar uma montoeira de bichinhos, enquanto que as outras crianças que foram expostas à creche com 4, 5, 6 meses, um ano, já vão ter o seu sistema imunológico mais evoluído. Então a exposição a vírus e bactérias é importante e é esperado que essa criança que entra na creche tenha infecções de repetição, e, obviamente, né? Isso lá, se resolva, a criança volta a comer, brincar, ferver. É importante ver também como é que a criança reage a essas exposições, a esses bichinhos de fora.
0: Tem algum sinal de alerta para os pais em relação à imunidade? Que aí precisa ficar de olho, porque pode estar com a imunidade realmente baixa?
3: Sim, então assim, o pegar infecção não é imunidade baixa, mas como a criança responde a essa infecção, sim. Ah, pegou uma gripe comum, 3, 4 dias já está voltando a ferver, já não tem mais febre, já está voltando a comer, o nariz parou de correr. Aí aquela criança pega aquela infecção e quando vê tá 10, 15 dias, toda vez que pega uma infecção viral, acaba tendo que usar um antibiótico porque pegou uma infecção bacteriana associada, leva 10, 15, 20 dias, perde a aula, para de comer, para de crescer. Então isso é um sinal de alerta. Agora, a cada 1000 crianças, vão pegar uma ou duas crianças que realmente têm imunidade baixa, por alguma razão, genética eventualmente, mas que o resto tudo está preparado para pegar esses bichinhos.
0: E dar vitamina para criança, suplemento, algum produto, isso adianta alguma coisa?
3: É maravilhoso. A vitamina está na comida e o suplemento está na vida. Ou seja, essa coisa de medicamentalizar uma criança que é saudável, que é a moda agora, tudo é suplemento, tudo é vitamina, isso é eventualmente um exagero e eventualmente tem alguns riscos. O que uma criança precisa? A criança precisa brincar, ferver, ser exposta ao sol, ser exposto aos bichinhos, ter uma vida saudável. Saudável envolve a criança com uma vida de alimentação adequada, mas brincar, ter um astral bom, lembrar das vacinações, lembrar de uma higiene adequada, obviamente, lavar os alimentos, lavar a mãozinha dela antes de comer. Agora, lavar é uma coisa, esterilizar é outra. Então, o que ela mais precisa são vitaminas, sim, nos alimentos. Suplementos, sim, na vida. Ou seja, ah, mas tem algumas crianças que precisam. Sim, tem crianças que eu tenho anemia, tem crianças que eu tenho vitamina D baixa. Agora, as crianças que têm, por algum motivo, não conseguem ingerir os alimentos de maneira adequada e precisam de suplementação, essas crianças têm indicação.
0: Doutor José Paulo, muito obrigado pelas suas orientações. Volte sempre.
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0: Weber Lima chegando com as notícias do esporte pra gente.
5: Bom dia, Stephanie, bom dia, Mauro, bom dia, ouvinte da Nova Brasil. Vamos falar de futebol e de um assunto que movimentou os portais de todo o mundo na tarde e noite de ontem, porque Cristiano Ronaldo deixou a concentração da seleção portuguesa após um atrito com o treinador Jorge Jesus, ex-Flamengo. E o Cristiano Ronaldo, depois de ter abandonado o treino do dia anterior, ontem novamente deixou a equipe num estádio, abandonou do estádio de Copenhague, abandonou a equipe e voltou para o hotel depois de uma entrevista coletiva do treinador do selecionado português, onde ele afirmou que Gonçalo Ramos seria o titular e que ninguém estava acima das suas ideias em relação ao jogo, seu jogo de futebol, a sua forma de jogar. Portanto, ficou claro que Cristiano Ronaldo ficaria mais uma vez no banco de reservas, como aconteceu na partida contra a Noruega, na vitória de Portugal para cima da Noruega. E o Cristiano Ronaldo pediu para que o seu jatinho saísse de Madrid e fosse a Copenhague. E ele fez uma postagem nas redes sociais relatando uma conversa com o presidente da Federação Portuguesa de Futebol. Ele falou que depois da conferência de imprensa coletiva do selecionador nacional, Jorge Jesus, e no seguimento com uma conversa com o presidente da Federação Portuguesa de Futebol, tomei a decisão de deixar o estágio da seleção nacional. A seu tempo, direi a verdade a todos os portugueses sobre as razões que motivaram a minha saída da equipa nacional, a qual sempre me dediquei. Agora é tempo de desejar boa sorte a Portugal e a todos os meus companheiros de equipa, sem exceção. O fato é que com essa saída, esse abandono da seleção portuguesa, Cristiano Ronaldo corre o risco de ser suspenso por 6 meses, exatamente por essa atitude, com a seleção portuguesa em Copenhague, na véspera do jogo, né, que acontece hoje contra a Dinamarca pela Liga das Nações. Está lá no regulamento disciplinar da Federação Portuguesa de Futebol e, portanto, pode sim pegar a punição de 1 a 6 meses, ser punido Cristiano Ronaldo. Bom, falando do nosso futebol aqui do Brasil, ontem uma notícia boa ao São Paulo Futebol Clube. O Tricolor, o Conselho do São Paulo, aprovou um acordo com a Ticketmaster com 110 milhões antecipados. Vocês sabem que eu trouxe a notícia ontem de que o Tricolor chegou a 6 meses de direitos de imagens atrasados com alguns jogadores, mas com o elenco todo chegou a 4 meses de atraso. O São Paulo aprovou ontem e o principal atrativo financeiro do acordo é a antecipação de 140 milhões de reais ao clube. Desse total, 30 milhões estão relacionados à exploração de um camarote no Morumbi durante 5 anos, enquanto os outros 110 milhões de reais serão antecipados pela Ticketmaster na forma de crédito. Falando do Palmeiras, o Palmeiras receberá o Corinthians em sua arena com capacidade reduzida, muito por conta de um show que acontecerá em uma data próxima ao clássico contra o Timão. Palmeiras e Corinthians se enfrentam no dia 11 de outubro e, portanto, a capacidade da Arena do Verdão ficará em cerca de 30 mil pessoas no jogo. E a última notícia é do Flamengo: o Arrascaeta chegou no Rio de Janeiro e afirmou que ele teve, né, uma fratura no seu punho, vai passar por cirurgia hoje. Ele disse que é operar e voltar rápido. Esse é o desejo do uruguaio Arrascaeta do Flamengo, que teve uma fratura no jogo contra a Coreia do Sul em Seul. Eu volto às 5:30 no Nova Brasil em Campo, seu programa de futebol diário. Até lá!
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0: 6:12. Vamos lá, vamos abrir a nossa editoria de eleições. A TV Globo realiza hoje à noite o último debate presidencial deste primeiro turno. Ontem, a campanha do presidente Lula informou que ele não vai comparecer. No horário do debate, Lula deve dar uma entrevista ao Flow Podcast. O senador Flávio Bolsonaro confirmou presença no debate. Também estão confirmados Augusto Cury, Romeu Zema e Ronaldo Caiado. Romeu Zema foi incluído no debate da TV Globo depois de uma decisão do presidente do Tribunal Superior Eleitoral, Cássio Nunes Marques. Originalmente, a Globo não convidou Zema porque o Partido Novo, elegeu apenas 3 deputados federais em 2022, abaixo dos 5, que representa aí a cláusula de barreira. No entanto, o partido recorreu ao Tribunal Superior Eleitoral, alegando ter conquistado 2 filiados depois da eleição. Da mesma forma, o candidato Renan Santos entrou com ação no TSE para comparecer ao debate de hoje, mas o pedido foi negado pelo ministro Cássio Nunes Marques. Em outra ação, a ministra Carmen Lúcia, do Supremo Tribunal Federal, também vai analisar se o candidato do Missão deve ou não participar do debate. Saiu ontem uma nova rodada da pesquisa Meio Ideia sobre a corrida presidencial e essa pesquisa mostra os candidatos Lula e Flávio Bolsonaro tecnicamente empatados no primeiro turno. Lula marcou 39%, Flávio 38%. A margem de erro é de 2,2 pontos percentuais. Augusto Cury, Renan Santos, Ronaldo Caiado e Romeu Zema aparecem tecnicamente empatados em terceiro lugar, com percentuais variando de 6,7% a 3,5%. Os outros candidatos não chegaram a 1% das intenções de voto cada. As mulheres são a maioria entre eleitores indecisos, 63%. Num cenário de segundo turno, Flávio e Lula também estão tecnicamente empatados, com Lula marcando 48,5% e Flávio marcando 48%. A gente está mostrando aí no nosso canal no YouTube as tabelas, os gráficos dessa pesquisa. Essas oscilações do segundo turno também estão dentro da margem de erro. Na última pesquisa, que foi de 9 de setembro, os dois candidatos tinham 46% cada na simulação de segundo turno. A pesquisa Meio Ideia ouviu 2 mil pessoas de sexta a segunda-feira. Perdão. E o Tribunal Superior Eleitoral reforça a importância de conferir o e-título antes das eleições. As informações com a Dani Rivas.
7: O eleitor que já tem o e-título instalado no celular deve conferir se o app está atualizado para as eleições. A Justiça Eleitoral recomenda baixar a versão mais recente da ferramenta antes da votação, que acontece no próximo domingo, dia 4 de outubro. O aplicativo permite consultar o local de votação, emitir certidões e justificar a ausência às urnas. A versão atualizada também reúne novos serviços, como o acompanhamento de requerimentos feitos pelo título NET, a geração de código de autenticação para sistemas parceiros da Justiça Eleitoral e o módulo Boletim na Mão. Pelo aplicativo, também é possível pagar débitos eleitorais por Pix ou cartão de crédito. A gente reforça aqui que o e-título é gratuito, viu, gente? E está disponível pelos celulares Android e iOS. E a orientação é fazer a atualização com antecedência e também conferir se os dados estão corretos para evitar dores de cabeça no domingo. De São José dos Campos, Dani Rivas.
0: E daqui a pouquinho a gente volta a falar de eleições aqui no Jornal Nova Brasil, mas a gente segue te contando tudo o que é essencial no noticiário desta quinta-feira.
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0: O ex-senador e ex-presidente do Senado, Rodrigo Pacheco, tomou posse ontem como ministro do Tribunal de Contas da União. Pacheco passou a ocupar a vaga deixada pelo ex-ministro Bruno Dantas, que vai assumir neste mês o cargo de presidente do Conselho de Administração da Avibraz, fabricante de mísseis e foguetes, recentemente comprada pelos irmãos Wesley e Joesley Batista. Com a renúncia de Pacheco no Senado, assumiu a vaga Renzo Brás, suplente de Pacheco e ex-deputado federal por Minas Gerais. O TCU tem 9 ministros, sendo 3 indicados pelo Senado. As contas do setor público consolidado fecharam agosto com déficit primário de 10 bilhões de reais. Os dados foram divulgados pelo Banco Central. O déficit foi menor do que em agosto do ano passado, quando chegou a mais de 17 bilhões de reais. A dívida bruta do governo geral, que compreende governo federal, INSS e governos estaduais e municipais, chegou a mais de 11 trilhões de reais no mês passado, ou 82,9% do PIB, um aumento de 0,3 ponto percentual do PIB em relação ao mês anterior. E o juiz federal Anderson Silva, da 14ª Vara Federal Civil de Brasília, determinou que a plataforma Discord adote novas medidas de proteção para crianças, adolescentes e mulheres, sob pena de multa de R$100 mil por dia. A decisão atendeu parcialmente a um pedido feito pela Advocacia Geral da União numa ação civil pública ajuizada contra a plataforma em agosto. Para a AGU, o Discord apresentou uma proposta de conciliação genérica e insuficiente para resolver as falhas apontadas pelo governo federal. Separadamente, a Agência Nacional de Proteção de Dados proibiu o Discord de realizar transmissões ao vivo no Brasil e essa decisão continua valendo. As ações do governo começaram na chamada Operação Lívia, uma investigação do Ministério da Justiça, que foi iniciada depois que uma adolescente de 13 anos do Mato Grosso do Sul ser incentivada a matar um gato e, em seguida, desafiada a transmitir o próprio suicídio. Segundo o Discord, o governo compartilhou evidências indicando que a morte da adolescente foi transmitida em outro aplicativo. Entre outras medidas determinadas pelo juiz federal Anderson Silva, o Discord vai ter que comprovar capacidade de atendimento das atividades de segurança, moderação e recebimento de denúncias em português, demonstrar quais mecanismos de verificação de idade são utilizados e implementar ou comprovar a existência de protocolo específico para casos com indícios de extorsão envolvendo crianças ou adolescentes, comunicando as ser incentivada a matar um gato e, em seguida, desafiada a transmitir o próprio suicídio. Segundo o Discord, o governo compartilhou evidências indicando que a morte da adolescente foi transmitida em outro aplicativo. Entre outras medidas determinadas pelo juiz federal Anderson Silva, o Discord vai ter que comprovar capacidade de atendimento das atividades de segurança, moderação e recebimento de denúncias em português, demonstrar quais mecanismos de verificação de idade são utilizados e implementar ou comprovar a existência de protocolo específico para casos com indícios de extorsão envolvendo crianças ou adolescentes, comunicando as ao Anderson Silva, o Discord vai ter que comprovar capacidade de atendimento das atividades de segurança, moderação e recebimento de denúncias em português, demonstrar quais mecanismos de verificação de idade são utilizados e implementar ou comprovar a existência de protocolo específico para casos com indícios de extorsão envolvendo crianças ou adolescentes, comunicando às autoridades. O Discord ainda não se manifestou.
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0: Bora girar a nossa reportagem, porque hoje é Dia Internacional do Café, a bebida mais consumida pelos brasileiros depois da água. E Minas Gerais tem motivo para comemorar. O estado deve registrar uma safra maior nesse ano. O repórter Felipe Avelino conta pra gente.
8: Tem coisa melhor do que começar o dia com aquele cheirinho de café passado? Nessa quinta-feira, 1º de outubro, o café ganha data especial. É o Dia Internacional do Café e Minas Gerais, um dos grandes produtores do país, tem motivos para comemorar. Segundo o Sindicato da Indústria do Café de Minas Gerais, com base em levantamento do sistema FAENG-SENAR, o estado deve produzir 33 milhões e 400 mil sacas de café arábica em 2026. O volume é 32,5% maior do que o registrado pela Conab no ano passado. A maior oferta acontece depois de um período de forte valorização do produto e pode contribuir para uma acomodação dos preços. A expectativa do setor é que o café mais acessível ajude a recuperar o consumo e também estimule a busca por qualidade. E o hábito de tomar café também está mudando. Entre os consumidores mais jovens, cresce o interesse pela origem dos grãos, tipo de torra, sabores e diferentes formas de preparo. Assim, enquanto o produtor busca mais produtividade no campo, uma nova geração descobre que por trás de uma boa xícara de café existe todo o universo de aromas, sabores e qualidade. De Andradas, Felipe Avelino.
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0: E vamos ao noticiário internacional. Camilo Mota já está aqui com a gente no estúdio, aqui em São Paulo. Bom dia, Camilo.
9: Bom dia,
0: ontem, Mauro, durante quase todo dia, ficou repercutindo muito o caso aí de um piloto que foi esfaqueado pelo copiloto num avião que estava indo para Israel. O que aconteceu?
9: É um caso impressionante que chamou muita atenção do noticiário internacional, né? Esse incidente de segurança que mobilizou autoridades internacionais após o copiloto de um voo da Fly Dubai esfaquear o comandante da aeronave durante o trajeto entre Dubai e Tel Aviv em Israel. Esse avião transportava 174 passageiros. O agressor, identificado como um cidadão de Oman, tentou assumir os controles do Boeing 737 para provocar um acidente. A ação fez a aeronave entrar em mergulho e despencar cerca de 5 mil metros em menos de 2 minutos. Imagina aí o desespero de quem estava lá, né? Mas, felizmente, mesmo gravemente ferido, o capitão indiano Smith Machar conseguiu resistir e destravar a porta da cabine, o que permitiu que a tripulação e passageiros invadissem o cockpit e imobilizassem o agressor. O avião emitiu um código de alerta de sequestro e realizou um pouso de emergência em Tabuk, na Arábia Saudita. Autoridades locais e de Israel investigam o caso como possível tentativa de ataque terrorista, Mauro.
0: Pousou com a ajuda da tripulação e de um passageiro também que tinha algum conhecimento.
9: Exatamente.
0: Ali, né, de aviação, né?
9: Isso, ele ajudou a imobilizar esse agressor e felizmente pôs em segurança, mesmo depois dessa confusão.
0: Que susto. Mudando aqui de assunto, Reino Unido voltando para a União Europeia, é possível isso?
9: É uma possibilidade, isso aí já está no radar do primeiro-ministro.

0: ministro, né, do Andy Burnham, que afirmou em entrevista à BBC a possibilidade do Partido Trabalhista repassar a limpo essa decisão, tomada há 10 anos atrás, inclusive uma decisão trágica, né, que trouxe bastante consequências aí para o Reino Unido, principalmente econômicas e também com apoio de desinformação naquela época. Segundo ele, o próximo programa eleitoral pode contar com uma proposta de novo plebiscito sobre essa relação do Reino Unido com a União Europeia, embora tenha ressaltado que uma consulta popular não seria adequada neste momento. O chefe de governo defendeu que a atual relação pós-Brexit não foi suficiente para o crescimento do país e que o Reino Unido precisa avaliar opções de maior reaproximação. A oposição conservadora por lá e o partido de direita Reforma UK acusaram o governo de tentar reabrir divisões do passado e, segundo eles, retornar a Bruxelas pela porta dos fundos. Mauro.
1: E as tropas americanas deixaram o Iraque?
0: Depois de 20 anos aí,
1: 20 anos,
0: finalmente, né? Os Estados Unidos concluíram essa retirada das últimas tropas, encerrando uma presença militar de mais de 20 anos após a invasão em 2003, e a medida cumpriu o acordo firmado entre Washington e Bagdá para o fim da missão de colisão internacional. E ocorre também sob forte pressão política interna do governo iraquiano. Além disso, o aumento das tensões com o Irã elevou os riscos de segurança para o contingente americano que continuava no país e que vinha sendo alvo de ataques recorrentes de milícias regionais. Lembrando que os Estados Unidos invadiram o Iraque em 2003 sob a justificativa de que o regime de Saddam Hussein possuía armas de destruição em massa e apoiava grupos terroristas após o ataque do 11 de setembro, acusado ações que mais tarde se provaram falsas e os Estados Unidos nunca conseguiram comprovar. A intervenção desmantelou o governo local, inclusive chegou a um custo de US$2 trilhões aos cofres americanos, inclusive um número impressionante de mortes de soldados dos Estados Unidos. E apesar da saída americana, eles vão continuar com apoio diplomático, econômico e de cooperação em inteligência com o Iraque. É uma saída, mas o apoio continua ali, Mauro.
1: É, e nada aponta que o Iraque se tornou um lugar melhor, né? Claro que, assim, o Iraque tinha uma ditadura terrível com Saddam Hussein lá atrás, mas os Estados Unidos invadirem, intervirem, derrubarem...
0: Não resultou em prosperidade, né? E melhor qualidade de vida, né?
1: E é uma prática recorrente dos Estados Unidos ao longo do século XX, desse começo do século XXI, essa história de você... Bom, veja agora a Venezuela, né? Essa história de você invadir um país e interferir completamente no regime ali. Por mais que sejam ditaduras, e ali a justificativa dos Estados Unidos para a invasão ao Iraque foi falsa, né? Foi comprovadamente falsa e... Por mais que sejam ditaduras, depois que os Estados Unidos passam e deixam, vejam o Afeganistão, e deixam o território, isso não significa que o país vai ficar melhor depois disso.
0: E aí uma decisão também monocrática de determinado país sobre outro país também não me parece muito democrático.
1: É uma intervenção, exato, exato. Obrigado, Camilo.
0: A gente continua por aqui.
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3: A Prefeitura de São Paulo realiza hoje, das 9 da manhã às 2 da tarde, uma ação gratuita de prevenção ao HIV em Cidade Tiradentes, na Zona Leste. A iniciativa oferece testagem rápida para HIV e outras infecções sexualmente transmissíveis, além de preservativos, gel lubrificante e autotestes. O atendimento acontece na Associação Master. E o monotrilho da linha 17 Ouro apresentou uma falha na tração de tração no primeiro dia de ampliação do horário de funcionamento. O problema aconteceu na estação Chucri Zaidan, no sentido Washington Luiz. Passageiros relataram o esvaziamento de um dos vagões e problemas em uma das portas. A linha continua em operação transitória e sem cobrança de tarifa. São 6h29, uma ótima manhã de quinta-feira para você.
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5: Bom dia, uma ótima quinta-feira. Tô de olho já na rodovia Regis Bittencourt, que aqui para São Paulo tem problemas a partir do quilômetro 289 em Itapecerica da Serra e até o 279 no Rodoanel. Aí melhora e volta a parar no acesso ao Largo do Taboão. Sentido sul do país, Regis Bittencourt vai bem. 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

0: 6:31, estamos de volta com o Jornal Nova Brasil, já abrindo aqui o segundo bloco do Jornal Nova Brasil. Hoje eu tô aqui te fazendo companhia porque estamos com um problema ali com a conexão com Brasília, um problema ali de estabilidade de internet. A gente pede desculpas, a Stephanie Alves está por lá, mas a gente está sem conseguir falar com a Stephanie nesse momento. Mas vamos juntos e juntas aqui porque tem muita informação. Sem informação, sem análise, você não fica nesta manhã de quinta-feira, 1º de outubro. A gente está abrindo aqui o segundo bloco. 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A partir das 7:30, a gente traz para você as edições da sua cidade, da sua região, com as notícias locais de outubro. A gente está abrindo aqui o segundo bloco. 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Então, a partir de amanhã, sexta-feira, estamos de volta ao horário normal, das 6:30 e até às 7:30 da manhã, em edição nacional. 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Então, a partir de amanhã, sexta-feira, estamos de volta ao horário normal, das 6:30 e até às 7:30 da manhã, em edição nacional. A partir das 7:30, a gente traz para você as edições da sua cidade, da sua região, com as notícias locais. As edições da sua cidade, da sua região, com as notícias locais. O encontro marcado aqui na Nova Brasil. A gente vai te manter informado sobre cada passo dessa eleição. Nesse domingo, 4 de outubro, a partir das 9:00 da manhã, nossos repórteres trazem as principais notícias da votação, tá? Numa cobertura integrada de todo o grupo Tati de comunicação. E às 5:00 da tarde de domingo começa o Nova Brasil Eleições, com a apuração e a análise de resultados. Eu vou estar por aqui, Stephanie Alves também, o Heródoto Barbeiro também, um time de analistas vai estar aqui com a gente, enfim, uma série os nossos repórteres espalhados em todo o país também participando com a gente, e a gente te atualizando minuto a minuto sobre o resultado das eleições nesse domingo até sair o resultado final. Tá bom?
1: Investimento, corretoras e fintechs foram indiciados por organização criminosa, lavagem de dinheiro e gestão fraudulenta. Segundo a Polícia Federal, eles teriam ajudado a movimentar e esconder recursos do grupo ligado aos empresários Mohamed Hussein Moura, conhecido como Primo, e Roberto Augusto Leme da Silva, o Beto Louco. Os dois são investigados e apontados como lideranças do esquema no setor de combustíveis e estão foragidos. A PF afirma ter reunido mensagens, contratos, planilhas, extratos bancários e perícias que mostram que dinheiro proveniente de sonegação fiscal e de outros crimes teria sido inserido no sistema financeiro por meio de contas e fundos de investimento. Segundo os investigadores, operações de compra e venda de imóveis e títulos entre empresas do mesmo grupo também teriam sido usadas para dificultar a identificação dos verdadeiros donos do dinheiro. A Operação Quasar foi deflagrada em agosto do ano passado. Na época, a justiça determinou o bloqueio de cerca de R$1,2 bilhão. Com a conclusão do inquérito, o relatório foi encaminhado ao Ministério Público Federal, que vai decidir se apresenta a denúncia à justiça, pede novas investigações ou se arquiva o caso. De São Paulo, Mayra de Giaimo.
0: São 6:31. E temos novas informações aqui sobre o caso do Banco Master. Estão saindo aí uma série de informações sobre o que está sendo apurado pela Polícia Federal com base nos celulares de Daniel Vorcaro, o ex-dono do Banco Master. Numa dessas apurações, o ex-presidente do Banco Central, Roberto Campos Neto, que foi indicado ao cargo pelo ex-presidente Jair Bolsonaro, convidou o banqueiro Daniel Vorcaro para sua casa, num condomínio de luxo chamado Fazenda Boa Vista, que fica em Porto Feliz, interior de São Paulo. Essa informação foi revelada ontem pelo jornalista Gustavo Maia na coluna do Lauro Jardim, no jornal O Globo. E tem base em mensagens encontradas pela Polícia Federal no celular apreendido de Vorcaro. O encontro, no fim de 2023, acabou não ocorrendo na casa de Campos Neto por conta de uma dedetização. Em dezembro de 2023, o então presidente do Banco Central escreveu a Vorcaro: "Boa tarde, minha esposa, que está na Fazenda Boa Vista, mandou dedetizar a casa e não me falou. Entrei e fiquei tossindo muito. Podemos mudar a reunião aqui para o Banco Central na Paulista? Abraço." Daniel Vorcaro concordou. Depois disso, o histórico da conversa entre os dois só volta a mostrar registros em março de 2024. Campos Neto enviou uma imagem a Vorcaro, que respondeu com emojis de palmas e disse: "Merecido, parabéns." O jornal Globo não conseguiu acessar a imagem. No dia seguinte, Campos Neto agradeceu: "Muito obrigado, Daniel. Um grande abraço e sucesso." Roberto Campos Neto ainda não se manifestou sobre as mensagens. Campos Neto foi presidente do Banco Central até o fim de 2024. No começo da presidência dele, o Banco Central autorizou Daniel Vorcaro, em outubro de 2019, a comprar o Banco Máxima, que depois seria rebatizado de Banco Master. Essa operação havia sido anteriormente rejeitada na administração do Banco Central da presidência de Ilan Goldfein. Mensagens também encontradas pela Polícia Federal no celular de Daniel Vorcaro mostram como ocorreu uma negociação para financiar um documentário sobre o governo do ex-presidente Michel Temer. A informação é do jornalista Lauro Jardim, colunista do Globo. Em outubro de 2023, o publicitário Elcinho Mouco, responsável pela produção executiva do filme, procurou Vorcaro e disse que Temer havia pedido que ele enviasse uma proposta de patrocínio. Na mensagem, Elcinho afirmou que o ex-presidente e o então banqueiro já tinham conversado sobre o assunto. Dias depois, o publicitário voltou a cobrar uma resposta para, abre aspas, "dar sequência ao contrato do presidente", fecha aspas. Vorcaro acabou encaminhando a negociação para Fabiano Zetel, cunhado de Daniel Vorcaro. Em uma das mensagens, explicou que o investimento teria de ser feito fora do Banco Master, havia sido anteriormente rejeitada na administração do Banco Central da presidência de Ilan Goldfein. Mensagens também encontradas pela Polícia Federal no celular de Daniel Vorcaro mostram como ocorreu uma negociação para financiar um documentário sobre o governo do ex-presidente Michel Temer. A informação é do jornalista Lauro Jardim, colunista do Globo. Em outubro de 2023, o publicitário Elcinho Mouco, responsável pela produção executiva do filme, procurou Vorcaro e disse que Temer havia pedido que ele enviasse uma proposta de patrocínio. Na mensagem, Elcinho afirmou que o ex-presidente e o então banqueiro já tinham conversado sobre o assunto. Dias depois, o publicitário voltou a cobrar uma resposta para, abre aspas, "dar sequência ao contrato do presidente", fecha aspas. Vorcaro acabou encaminhando a negociação para Fabiano Zetel, cunhado de Daniel Vorcaro. Em uma das mensagens, explicou que o investimento teria de ser feito fora do Banco Master por, segundo ele, questões internas. O fundo Moriá Asset, fundado por Fabiano Zetel e ligado à família Vorcaro, acabou comprando uma cota de R$1 milhão para o
2: documentário. Vive um nome forte, até mesmo nacionalmente. Ele é presidenciável, ele é um nome forte do PSD, do Gilberto Kassab. Ratinho Júnior chegou a ser cotado, inclusive, para ser candidato a presidente pelo PSD, e o PSD acabou escolhendo o Ronaldo Caiado, governador de Goiás, mas o Ratinho Júnior está tendo muita dificuldade para emplacar o Sandro Alex, o seu sucessor lá no estado do Paraná. O Sandro Alex, que tem aparecido ali em terceiro lugar nas pesquisas até aqui. O Paraná está tendo uma disputa ao governo liderada pelo senador e ex-juiz da Lava Jato, Sérgio Moro. Em segundo lugar, o Requião Filho, que é filho do Requião pai, do Roberto Requião. E o Sandro Alex está ali brigando, lutando para ir para o segundo turno, sendo que o Sandro Alex é o homem que tem o selo Ratinho Júnior no Paraná. A mesma coisa está acontecendo, Mauro e ouvinte, no Rio Grande do Sul, onde o Eduardo Leite, o governador Eduardo Leite, também está tendo muita dificuldade de fazer o seu sucessor, que é o Gabriel Souza, do MDB. O Gabriel também aparece em terceiro lugar nas pesquisas, com chance de não ir nem sequer para um eventual segundo turno, lá no Rio Grande do Sul, onde a disputa está concentrada entre o deputado Zuco, que é do PL, apoiado pelo Flávio Bolsonaro, e a Juliana Brizola, que é um nome forte lá no Rio Grande do Sul da esquerda, e o PT resolveu apoiar, o PT do presidente Lula, a Juliana Brizola, neste ano lá no Rio Grande do Sul. Eu dou rapidamente, Mauro, mais dois exemplos onde isso está acontecendo também, para o nosso ouvinte compreender bem essa dificuldade que governadores, até mesmo bem avaliados, estão tendo para fazer os seus sucessores nos estados. Lá no Nordeste, o Maranhão está tendo dificuldade, o Carlos Brandão, que é o atual governador, está tendo muita dificuldade de fazer o seu sobrinho, que é o Orleans Brandão também, e a Fátima Bezerra, no Rio Grande do Norte, está tendo dificuldade de fazer o Cadu Xavier. Se bem que o Cadu Xavier subiu na última pesquisa e ele agora está cotado para ir para o segundo turno. Mas até ao longo de toda a campanha, o Cadu Xavier do PT da Fátima Bezerra no Rio Grande do Norte ficou aparecendo em terceiro lugar. Eu finalizo, Mauro, e devolvo para você dizendo que eu conversei com o cientista político Leandro Gabiati sobre essa situação, né, perguntando a ele se ele via alguma razão de ser, por que esses governadores bem avaliados nesta eleição de 2026 estão tendo dificuldade de fazerem os sucessores, né?

0: candidatos, que isso não se transfere, principalmente quando a oposição apresenta concorrentes eleitoralmente fortes, o que a gente está vendo, pelo menos nesses quatro estados. Eu trouxe aqui somente quatro exemplos, mas há outros lugares no Brasil também, viu, Mauro, em que esses governadores estão tendo dificuldades de fazer os seus sucessores. Eu volto com você a 3 dias das eleições e coragem, hein?
1: Coragem, Diego. Obrigado por hoje. Diego Amorim, que também vai estar com a gente aqui no domingo na nossa cobertura especial das eleições 2026. Olhando aqui no bate-papo dos nossos ouvintes, internautas, espectadores no nosso canal no YouTube, Jornalismo Nova Brasil, deixa eu ver aqui, cadê quem que fez a nossa lembrança? Aqui, a Ducelene, eu acho que é Ducelene o nome. Lembrando a gente que hoje é Dia Internacional do Idoso. Além de ser Dia Internacional do Café, hoje também é Dia Internacional do Idoso. Eu aproveito para lembrar a você, já que estamos falando de eleições, e já que estamos falando de idosos, a população do Brasil está envelhecendo rapidamente. A gente está tendo uma mudança demográfica muito rápida aqui no Brasil. Eu não vejo nenhum candidato falando sobre isso. E essa mudança demográfica tem consequências muito sérias para a gente aqui no Brasil. Tem impacto na questão da saúde, na questão do trabalho, na questão da aposentadoria, em várias questões das cidades, na mobilidade dentro das cidades, nas habitações dentro das cidades. É muito impacto. Tem até na segurança pública, na educação. Tem impacto em tudo isso, tá, gente? Tem impacto em tudo isso. Na adaptação aos meios digitais, já que estamos falando de eleições, e já que estamos falando de idosos, a população do Brasil está envelhecendo rapidamente. A gente está tendo uma mudança demográfica muito rápida aqui no Brasil. Eu não vejo nenhum candidato falando sobre isso. E essa mudança demográfica tem consequências muito sérias para a gente aqui no Brasil. Tem impacto na questão da saúde, na questão do trabalho, na questão da aposentadoria, em várias questões das cidades, na mobilidade dentro das cidades, nas habitações dentro das cidades. É muito impacto. Tem até na segurança pública, na educação. Tem impacto em tudo isso, tá, gente? Tem impacto em tudo isso. Na adaptação aos meios digitais, em tudo isso, o envelhecimento da população tem impacto. E a gente não vê os candidatos falando sobre esses temas. Nas propostas do candidato, que você pode acessar lá na página do Tribunal Superior Eleitoral, na internet, existem algumas propostas. Vale a pena você pegar os planos de governo dos candidatos para dar uma comparada, inclusive nessa questão dos idosos. E mais um ponto, perceba também quem são os candidatos ao Senado, os candidatos e candidatas ao Senado e a deputado federal ou deputada federal que abordam esse tema se for do seu interesse ou que abordam outros temas do seu interesse. A eleição para o Congresso é tão importante, se é que não é mais importante do que a eleição para presidente da República. Sem o Congresso, o presidente da República não faz absolutamente nada. Presta atenção nisso na hora do seu voto. Tá chegando. É agora a hora que a gente tem a oportunidade para mudar esse país. São 6h47. Vamos a Brasília. Vamos chamar a Stephanie Ferreira, que tem outras informações sobre a investigação da Polícia Federal e o caso Banco Master, com Daniel Vorcaro e o pai dele falando aí à Polícia Federal. Stephanie Ferreira, bom dia para você.
2: Muito bom dia, Mauro, ouvinte da Nova Brasil. Pois é, Mauro, ontem Daniel Vorcaro e o pai dele, Henrique Vorcaro, negaram à Polícia Federal participação nos grupos conhecidos como A Turma e os Meninos. Os áudios foram revelados pela revista Piauí e registram ali conversas de Zetel com uma mulher identificada pelo nome fictício de Marina, com quem ele mantinha um relacionamento extraconjugal. Em um dos diálogos, o cunhado de Daniel Vorcaro afirmou que ele teria guardado 20 bilhões de reais no exterior, mas não conseguia acessar esse dinheiro. Até agora, não há confirmação das autoridades de que esse valor tenha sido localizado. Fabiano Zetel também falou sobre Alexandre de Moraes, o ministro do STF. Ele disse que o ministro seria, abre aspas, o melhor amigo do Daniel, fecha aspas, e que os dois jantavam e saíam juntos.

0: como tinham ali uma intimidade, né? Eram muito próximos. Em outro momento, afirmou que estava contando com Moraes, sem explicar para quê. Os áudios não demonstram qualquer atuação do ministro, né? Não há uma confirmação de que o ministro fez alguma atuação a favor de Vorcaro, mas mostra ali uma relação muito próxima. Nesse mesmo áudio, nessa conversa, ele também fala sobre Carmen Lúcia, né? Ele diz que Carmen Lúcia foi professora dele na faculdade e faz elogios a ela. Mas voltando também aos depoimentos que foram que aconteceram ontem, o pai de Daniel Vorcaro, Henrique Vorcaro, negou também ser articulador de a turma, né? O outro grupo, com qualquer atuação do ministro, né? Não há uma confirmação de que o ministro fez alguma atuação a favor de Vorcaro, mas mostra ali uma relação muito próxima. Nesse mesmo áudio, nessa conversa, ele também fala sobre Carmen Lúcia, né? Ele diz que Carmen Lúcia foi professora dele na faculdade e faz elogios.
1: Outras conexões, já, algumas já conhecidas, outras nem tanto, de Daniel Vorcaro com o mundo político e o mundo jurídico. São 6h51, vamos falar de eleições.
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1: O Tribunal Superior Eleitoral decidiu liberar a publicação do humorista Antônio Tabet sobre Nossa Senhora Aparecida. A mudança ocorreu depois que o relator André Mendonça reconsiderou parte do próprio voto. O post havia sido retirado do ar por uma decisão de Mendonça. Ao rever o caso, o ministro entendeu que em situações de dúvida deve prevalecer a liberdade de expressão. Ao mesmo tempo, testas nem tanto de Daniel Vorcaro com o mundo político e o mundo jurídico. São 6h51, vamos falar de eleições.
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1: O Tribunal Superior Eleitoral decidiu liberar a publicação do humorista Antônio Tabet sobre Nossa Senhora Aparecida. A mudança ocorreu depois que o relator André Mendonça reconsiderou parte do próprio voto. O post havia sido retirado do ar por uma decisão de Mendonça. Ao rever o caso, o ministro entendeu que em situações de dúvida deve prevalecer a liberdade de expressão. Ao mesmo tempo, o TSE manteve a retirada das publicações que apresentam como fato a informação falsa de que Flávio Bolsonaro teria proposto, apoiado ou articulado a retirada do título de padroeira do Brasil de Nossa Senhora Aparecida. O tribunal considerou essa afirmação falsa e de fato é. A maioria também decidiu restringir o alcance da ordem, preservando críticas e opiniões que não atribuam ao candidato uma ação concreta para retirar o título da santa. A decisão do TSE encerra na Justiça Eleitoral a divergência entre o alcance da ordem de remoção. A discussão também chegou ao Supremo Tribunal Federal, onde o ministro Edson Fachin decidiu aguardar primeiro a posição da Justiça Eleitoral sobre o caso. Falando aqui sobre a agenda dos candidatos, o presidente Lula, candidato à reeleição, passou a manhã de quarta-feira em Brasília e participou de uma entrevista a podcasts. O presidente defendeu uma reforma política e disse ser favorável ao fim dos fundos eleitoral e partidário usados para financiar partidos e campanha. Flávio Bolsonaro não teve compromissos públicos nesta quarta-feira. O candidato permaneceu em reuniões internas e gravações. A campanha concentrou as discussões na estratégia para os últimos dias antes da votação e na preparação para o debate de hoje, dar o acesso dos pacientes aos serviços de saúde. Os atos fizeram parte da caravana Futuro Glorioso Tour, que percorre diferentes regiões do país. O candidato Augusto Cury participou de um podcast em São Paulo e apresentou propostas para um eventual governo. Ele defendeu reduzir o tamanho do Estado e restabelecer o mandato de 8 anos para ministros e estabelecer mandato de 8 anos para ministros do Supremo Tribunal Federal. Já Romeu Zema não teve agenda pública de campanha ontem. A campanha não registrou atos de rua ou entrevistas públicas do candidato ao longo do dia. 6h54, a gente agora pretende organizar o acesso dos pacientes aos serviços de saúde. Os atos fizeram parte da caravana Futuro Glorioso Tour, que percorre diferentes regiões do país. O candidato Augusto Cury participou de um podcast em São Paulo e apresentou propostas para um eventual governo. Ele defendeu reduzir o tamanho do Estado e restabelecer o mandato de 8 anos para ministros e estabelecer mandato de 8 anos para ministros do Supremo Tribunal Federal. Já Romeu Zema não teve agenda pública de campanha ontem. A campanha não registrou atos de

0: de rua ou entrevistas públicas do candidato ao longo do dia.
1: Relações internacionais. A primeira fase do vestibular da Unicamp acontece no dia 18 de outubro. Neste ano, o processo seletivo recebeu mais de 58 inscrições para 2.523 vagas em 70 cursos. E seis caças F-16 da Argentina e dois aviões-tanque da Força Aérea dos Estados Unidos sobrevoaram o interior de São Paulo na tarde de ontem. As aeronaves estavam em deslocamento da Dinamarca para a Argentina no segundo voo de entrega dos caças ao país. São 6 horas 56 minutos. Ótima manhã de quinta-feira para você.
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3: O caminho da Zona Norte para o centro, pelo corredor Norte a Sul, vai parar a partir da Avenida do Estado. Aí segue lento até o Viaduto Pedroso no centro. Depois melhora e vai bem até Interlagos. Por enquanto, da Zona Norte até o centro, o caminho da Cruzeiro do Sul e Avenida do Estado tá um pouquinho melhor. 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Daniele Gandolfi, Nova Brasil FM.
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5: Olá, no Minuto de Saúde de hoje vamos falar sobre pressão alta. Eu sou a doutora Ana Paula Garcia, cardiologista, ecocardiografista e membro da Brasil Health. Você já mediu a sua pressão e ela deu 14 por 9 e você pensou, eu tô bem, não tem problema. O ponto é que a pressão alta costuma não dar sintoma, mas ao longo do tempo pode aumentar o risco de infarto, AVC e doença nos rins. Você já deve ter ouvido alguém falar, minha pressão tá baixa e eu tô morrendo de sintoma, dor de cabeça, tontura, diferente da pressão alta. Uma dica prática. Meça a pressão do jeito certo, sentado, 5 minutos em repouso, sem falar, braço apoiado na altura do coração e repita em dias diferentes. E não é só remédio. Reduzir sal e ultraprocessados, dormir melhor e fazer atividade física ajudam de verdade. Se a sua pressão vive alta, vale avaliar com seu médico e não esperar dar sinal.
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2: A saída da Zona Leste para o centro pela Radial tem lentidão lá na altura da Jacopêssego, também da Estação Artur Alvim até o Viaduto Itinguçu. Piora da Praça de Vinolândia direto até o Carrão e mais dificuldades no trecho final. Da aproximação com Viaduto Bresser até o acesso à ligação. 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
13: Sete horas e 29 minutos, muito bom dia, hoje é quinta-feira, dia 1º de outubro de 2026, abrimos aí um novo mês e o último trimestre do ano. Mayra de Jaimo, bom dia.
14: Bom dia, Mauro Tagliaferri, bom dia para você ouvinte que nos acompanha em 89.7 FM, que é a frequência da Nova Brasil aqui em São Paulo, ou nos assiste por imagens através do nosso canal do YouTube, que é o Jornalismo Nova Brasil, ou ainda no site novabrasilfm.com.br. A gente vai juntinho até as 8 horas da manhã com um resumão de notícias da região metropolitana de São Paulo e de todo o estado para você começar essa quinta-feira bem informado. E você participa com a gente através do nosso WhatsApp, que é o 943-805-100. 11-943-805-100. Manda seu comentário, sua sugestão de pauta, ou o que você está observando aí hoje pela cidade. A gente espera a sua mensagem.
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14: Vamos então aos destaques de hoje da região metropolitana de São Paulo e de todo o estado.
0: Registros de estupro crescem 6% no estado de São Paulo e 12% na capital.
14: Linha 17 Ouro apresenta falha no primeiro dia com horário ampliado em São Paulo.
0: E ainda sobre trilhos, a aeromóvel de Guarulhos amplia atendimento e passa a funcionar no mesmo horário da CPTM.
14: Justiça manda a Prefeitura de São Paulo convocar mais de 2.600 concursados aprovados da área da saúde.
0: E a Polícia Federal refaz perícias de operação que apura possível uso de dinheiro público no filme sobre Bolsonaro.
14: São 7h31.
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14: Isso aí, vamos começar então aqui falando de eleições, afinal de contas, tá aí já, né? Hoje é quinta-feira, domingo, a gente já tem o primeiro turno e quem tá aqui com a gente ao vivo para falar das agendas dos candidatos ao governo de São Paulo é o Camilo Mota. Bom dia, Camilo.
11: Bom dia, Mayra. Mauro, e você que acompanha aqui o Jornal Nova Brasil, a agenda não para. Tarcísio de Freitas, do Republicanos, faz campanha hoje na Grande São Paulo. Agora pela manhã, ele participa de uma caminhada no comércio de Carapicuíba e à tarde faz caminhada e carreata em Barueri. Já Fernando Haddad concede entrevista para a CBN Vale e também participa de um podcast. O candidato do PT faz gravações para as redes sociais e encerra a agenda com um comício na Praça Roosevelt, no centro aqui da capital. Ontem, Tarcísio visitou um centro de exames da mulher em Itaquera, na Zona Leste, e afirmou que pretende ampliar esse modelo de atendimento para outras regiões do estado, caso seja reeleito. O candidato também defendeu a expansão dos serviços de saúde voltados às mulheres e, durante caminhada pelo comércio da região, afirmou que pretende estender a linha 2 verde do metrô até a Penha. Ontem, Haddad percorreu bairros da Zona Sul da capital em carreata, passando por Interlagos, Grajaú, Jardim Ângela e Capão Redondo. Durante a agenda, afirmou que pretende criar, caso eleito, uma agência antifacção em parceria com a Polícia Federal e a Receita Federal, proposta que já tinha apresentado para combater organizações criminosas. O candidato também disse que vai priorizar nos últimos dias de campanha locais que ainda não visitou. Eu volto com vocês.
14: Obrigada, Camilo.
0: Valeu, Camilo. E o Tribunal Regional Eleitoral de São Paulo divulgou a programação para o primeiro turno das eleições. No domingo, a votação começa às 8 da manhã e termina às 5 da tarde em todo o estado. Vou repetir para você: a votação começa às 8 da manhã e vai até às 5 da tarde. No sábado, serão definidas as urnas que vão passar por auditorias. Já no domingo, 30 urnas vão ser submetidas ao teste de integridade no Centro Cultural São Paulo e outras 3 vão passar pelo teste com biometria no campus Paraíso da Unip. Essas auditorias acontecem durante o horário de votação.
14: E a gente segue falando de eleições, trazendo serviço para você. Se o nome do eleitor não aparecer no caderno de votação, ele ainda vai poder votar, desde que esteja cadastrado na urna daquela sessão. Isso pode acontecer, por exemplo, por uma falha na impressão do caderno. Nesse caso, os mesários vão conferir os dados no sistema da urna. Se o cadastro estiver correto e não tiver nenhum impedimento, o eleitor vai poder votar normalmente. Agora, se os dados não constarem no cadastro da urna, o eleitor não vai poder votar naquela sessão e será orientado a procurar a Justiça Eleitoral para regularizar a situação. O caderno de votação também traz a lista dos eleitores daquela sessão que estão impedidos de votar. Se houver algum impedimento registrado, o eleitor deverá procurar a Justiça Eleitoral para entender o motivo.
0: Gente, deixa eu fazer um quase que um apelo aqui. Vá votar. Vá votar. É muito importante. Não deixe que outros decidam por você. Vai votar. Vai exercer o seu direito de decidir os futuros do nosso estado, o futuro do nosso país. Vá votar. A gente tem tido um número crescente de abstenção nas eleições aqui no Brasil. Nas últimas eleições, 1 em cada 5 eleitores deixou de votar. Isso é muita gente. É muita gente, são quase 40 milhões de eleitores que não votaram. Então, vá votar. Pela Constituição é um dever que a gente tem, né? É obrigatório, o voto é obrigatório no Brasil, mas acima de tudo é um direito e é a hora que a gente tem ali a força do nosso voto, da nossa participação, para a gente dizer o que a gente quer daqui para frente. para a nossa cidade, para o nosso estado, para o nosso país. Então, vá votar nesse domingo, vá às urnas. Vale a pena. 7h35, vamos falar do tempo aqui.
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14: É, o tempo que hoje ainda está quente, mas vem mudança pela frente. Hoje o dia começou bem abafado na Grande São Paulo, com 22 graus, então amanheceu assim bem quente, a máxima chega aos 26. Só que tem uma frente fria que está avançando ao longo do estado, segundo as informações da Tempo OK Meteorologia, e tem previsão de chuva forte com raios e rajadas de vento hoje, principalmente entre a tarde e a noite, então bastante atenção. Agora, amanhã muda o tempo completamente, fica bem fechado. Possibilidade de chuva com fraca a moderada intensidade, uma queda acentuada de temperatura. Então, amanhã, a máxima não vai passar dos 17 graus na capital paulista.
0: Oi?
14: É, 17 graus, Mauro. Vai ficar bem frio pra gente que veio no começo da semana com mais de 30 graus. Muito calor, hoje 26.
0: Isso
14: amanhã
0: devia
14: não passa.
0: Isso ser proibido,
14: 17.
0: Né?
14: Isso não dá, né? Não,
0: não
14: poxa
0: dá, né?
14: Vida.
0: Assim não tem condição.
14: Saúde,
0: né?
14: Que lute. E aí, no fim de semana, a temperatura volta a subir um pouquinho, mas o alerta que a gente já começa a dar aqui é pro domingo, que tem risco de chuva forte aí. Então, no domingo de eleições, tem que ficar bem atento e preferir ali o período da manhã. Às vezes, o risco é menor. Entre a tarde e a noite, o risco de ter um temporal vai aumentar, mas a gente traz ainda amanhã uma atualização.
0: Maravilha. São 7h36, agora a gente tem, depois das notícias do tempo, a gente tem as notícias do trânsito.
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0: Oi, Daniele Gandolfi, bom dia pra você.
16: Oi, Mauro, bom dia pra você, bom dia pra Mayra, pra todo mundo que tá ligado aqui com a gente nessa manhã. E eu vou fazer destaque aí do acesso da rodovia, aliás, a partir da Granja Viana para a rodovia Raposo Tavares, ali na altura do quilômetro 23. A gente teve o tombamento de um caminhão bem na alça de saída da São Camilo para Raposo, sentido interior. É o chamado viaduto Professor William Ortiz. É a saída principal ali da Granja Viana. Então, com isso, quem está pela Avenida São Camilo não consegue acessar Raposo para o interior. É obrigado a seguir no sentido São Paulo. Para quem ainda está na Granja Viana, ali pela São Camilo, excelente opção é utilizar José Félix, né? Essa avenida vai chegar lá na Raposo Tavares, na altura do quilômetro 24, um pouco à frente. Isso está deixando o caminho muito complicado pela Raposo, para quem vai para o interior, já a partir do quilômetro 17 até o 23, ali na Granja Viana. Depois desse trecho, já vai bem, e para São Paulo, Raposo Tavares está congestionada. Do 39 ao 32, em Cotia, do 29 até o 23, ali na altura desse viaduto, onde tem um acidente, e para de novo do quilômetro 21, aí direto até o quilômetro 10, no acesso a Butantã. 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
14: Obrigada, Daniele. Até já já.
16: Até já.
14: São 7h39, a gente abre espaço aqui para Heródoto Barbeiro com o Dia a Dia.
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17: Olha, nós temos aqui mais uma questão interessantíssima. Você viu aí umas grandes empresas, especialmente na área de comércio, fecharem por problemas de organização, etc, etc. Você não imagina, por exemplo, que o dono da Casa Bahia vai lá, abre o caixa e põe dinheiro no bolso, nem pensar. Mas muitas vezes as pequenas empresas, microempresas, a pessoa confunde o dinheiro do caixa com as suas despesas pessoais. E aí, o que acontece? Para isso, nós pedimos aqui a gentileza da participação do advogado, doutor Valmir Guedes, que está aqui conosco. Doutor Valmir, muito obrigado aqui por nos atender. Valmir, e aí, como é que a pessoa separa uma coisa da outra? Se não separar, o que pode acontecer, Valmir?
18: O grande problema que eu enfrento aqui, a maioria dos clientes, é isso. O brasileiro, ele nasceu para empreender, até aí tudo bem. Só que ele começa a crescer e ele, digamos, procura primeiro o contador. Então, o contador é o oráculo dele, é o solucionador dos problemas dele. E ele não procura a ajuda jurídica. Né? E ele vai crescendo, vai crescendo, vai crescendo, muda de vida, muda de situação econômica, né? E começa a pegar o dinheiro, porque ele não teve esse preparo, ele não sabe o que fazer com o dinheiro. Então, ele acha que o dinheiro que está no caixa ali é dele, é lucro, né? Ele não consegue manter aquilo. E aí ele começa a pagar despesas pessoais, colégio, plano de saúde, tudo e tal, e ele não repõe. Só que a empresa está crescendo, e ele acha que não, tá dando lucro, tá tudo certo, vamos pegar. Ele não se prepara para poder fazer um acordo de sócios. Enfim, se com um parente, um irmão, alguma coisa, então ele não sabe como que vai ser uma disputa societária lá na frente, porque ele não se preparou para isso. Ele não se prepara para a sucessão dessa empresa, como que vai ser lá na frente, vai ser os filhos, vai contratar uma empresa para poder administrar. E aí quando você pega, né, aí quando dá o problema, é que eles procuram um advogado.
17: Valmir, explica para a gente o seguinte, isso é motivo do fechamento de muitas micro e pequenas empresas ou não?
18: Não falo que é o motivo principal, mas que ajuda muito, Heródoto, ajuda. Porque quando você cresce, né, quando você começa, e você não está bem alicerçado, você não tem uma base sólida, você não sabe como que você vai resolver qualquer disputa que apareça, isso pode virar um problema maior lá no futuro. Então, quando esses problemas acontecem, mas principalmente metendo a mão no caixa, sem saber nenhum mínimo de governança, né? Não pensou em montar um conselho administrativo, um conselho fiscal, coisa simples, mas que daria para ser montado. O que que faz? As pessoas começam a gastar demais e achar que aquilo não tem fim. Quando vai ver, né, já está endividado no banco, já tem um monte de situação que não dá mais para resolver e vira uma problemática sem fim.
17: Isso pode fazer com que a pessoa, além de perder a sua empresa, possa ter um passivo depois para poder pagar?
18: As pessoas em si, elas começam, mudam de patamar, né? Mudam de patamar econômico, né? Começa ali empreender, a empresa não está acostumada com certas situações econômicas e ela quer manter aquela situação econômica. Só que ela não consegue perceber que a empresa começa a se endividar. Então ela quer bancar aquele nível de vida. E para manter, o que ela faz? Não, é só uma situação aqui, enfim, foi a pandemia, mas eu consigo. Daqui a pouco a loja começa a vender, a empresa começa a vender novamente e eu posso continuar metendo a mão no caixa. Para fazer tudo isso, grande maioria das empresas faz o quê? O endividamento bancário. Aí vai no banco, pega um Pronamp, pega uma linha de crédito, pega um capital de giro, seja qual for a linha de crédito. E aí o que que acontece? Né? A empresa quebra. Porque não teve organização financeira para se estabilizar no mercado. E aí a empresa quebrando, além de tudo, os sócios ficam endividados. Com uma dívida, às vezes, impagável, né? Porque como que você paga uma coisa se você já não tem mais recurso para poder pagar?
17: Doutor Valmir Guedes, muito obrigado aqui por atender a Nova Brasil. Muito obrigado. Mas para você, nós temos também aqui outras notícias.
0: Temos sim, temos o nosso resumão com as principais notícias de hoje. O aeromóvel que liga, eu adoro esse nome.
14: Aeromóvel.
0: É legal, né?
14: É.
0: Parece o aerotrem do Levi Fidelix. Você lembra disso? Bom, enfim, eleição dá nisso, gente. Vamos lá. O aeromóvel que liga a linha 13 Jade da CPTM aos três terminais do Aeroporto Internacional de São Paulo, em Guarulhos, passou a funcionar das 4 da manhã à meia-noite todos os dias. O serviço gratuito agora opera no mesmo horário dos trens da CPTM e entra numa fase de 60 dias de operação assistida. O sistema tem 2,7 km, 4 estações e 2 veículos em circulação com capacidade para 200 passageiros cada. Desde o início da operação, mais de 450 mil pessoas já utilizaram o transporte. Isso porque dessas coisas que só acontecem no Brasil. Fizeram uma linha de trem para o aeroporto de Guarulhos, né? Ótimo. Todos os grandes aeroportos do mundo têm trem ou metrô chegando. Só que eles chegam dentro do aeroporto e o nosso não chega. O nosso fica quase 3 quilômetros do terminal.

0: reduzindo o intervalo previsto entre as viagens de 18 para 9 minutos, reduzindo aí pela metade. Agora espero que tenha sido uma falha pontual e que agora funcione direito.
1: É isso aí. Esse eu vejo da janela de casa, o trenzinho passando ali.
0: Monotrilho.
1: Tem passado. São 7h45, São Paulo registrou 10.217 casos de estupro entre janeiro e agosto desse ano, uma alta de 6% em relação ao mesmo período do ano passado. Isso a gente está falando de números do estado. Na capital, o crescimento foi ainda maior, 12,4%, chegando a 2.190 ocorrências em São Paulo, na capital. Os dados da Secretaria de Segurança Pública também mostram queda de 8,2% nos homicídios e de 37% nos latrocínios no estado. Os roubos recuaram 17,5% e ficaram abaixo de 100 mil registros pela primeira vez nos 8 primeiros meses do ano, desde o início da série histórica. Já os feminicídios permaneceram praticamente estáveis em todo o estado.
0: 7h46, a Polícia Federal começou a periciar novamente materiais apreendidos pela Polícia Civil de São Paulo na investigação sobre o financiamento do filme Dark Horse, sobre Jair Bolsonaro. A medida foi determinada pelo ministro Flávio Dino, do Supremo Tribunal Federal. A PF analisa celulares, computadores e documentos, incluindo itens que ainda não tinham sido periciados no estado. A apuração investiga suspeitas de que recursos públicos destinados ao programa Wi-Fi Livre, SP, tenham sido desviados para a produção do filme. Flávio Bolsonaro também é investigado no caso.
1: 7h46, estamos no YouTube, pessoal. 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Estamos transmitindo ao vivo com imagens. Você pode ver, rever, todo o nosso conteúdo fica lá à sua disposição. Dá uma passada por lá, deixa a tua curtida, faz o seu comentário em Jornalismo Nova Brasil. Vamos falar um pouco de questões de saúde. A Justiça determinou que a Prefeitura de São Paulo nomeie mais de 2.600 profissionais que foram aprovados em concursos da saúde e que aguardavam convocação. O Tribunal de Justiça considerou que o município reconhecia a falta de servidores e continuava contratando profissionais por organizações sociais para atender a mesma demanda. O acórdão também cita documentos que indicavam verba disponível para as nomeações e remuneração maior nas contratações pelas organizações sociais. A prefeitura informou que ainda não foi intimada e que vai analisar a decisão.
0: Bom, agora ainda falando de saúde, mas uma boa notícia. Pesquisadores da Universidade de São Paulo, em Ribeirão Preto, desenvolveram um colírio à base de canabidiol para tratar dores e inflamações nos olhos sem provocar efeitos colaterais severos. A inovação vai utilizar uma nanoemulsão, que é uma mistura de líquidos que normalmente não se misturam, inédita, para garantir a entrega profunda e gradual do princípio ativo, aproveitando receptores naturais dos olhos. Os testes científicos vão comprovar a eficácia do medicamento para substituir os corticoides tradicionais e também auxiliar no controle da pressão ocular. A patente do produto já foi solicitada ao Instituto Nacional da Propriedade Industrial. Os responsáveis pelo projeto vão buscar parceiros na indústria farmacêutica para viabilizar a produção e a comercialização em larga escala. Muito bom ver o Brasil avançando aí na ciência, na saúde.
1: E isso tudo é fruto da educação, né? É a educação que gera pessoas inovadoras, que faz com que surjam mais cientistas e que tragam soluções para a nossa saúde e para outras áreas da nossa vida. Por falar em educação, mais de 6 mil vagas em cursos gratuitos de qualificação profissional estão abertas no estado de São Paulo. Há opções presenciais e online em áreas como tecnologia, inteligência artificial, programação, logística, administração, gastronomia, beleza e cuidados com idosos e animais. Dessas, cerca de 5 mil têm inscrições até domingo, né? Dessas 6 mil vagas, cerca de 5 mil têm inscrições até o próximo domingo, dia 4 de outubro. Para se inscrever nesses cursos gratuitos de qualificação profissional, basta acessar trampolim.sp.gov.br. trampolim.sp.gov.br. Parte dos cursos é online e pode ser feita por moradores de qualquer município paulista. Outras 1.110 vagas são para aulas em 17 cidades da Grande São Paulo e no céu São Mateus,

0: na zona leste da capital. Nesse caso, as inscrições seguem enquanto houver vagas pelo site Caminho Capacitacal, né, que seria capacitação. Então vamos lá, caminhodacapacitacal.sp.gov.br. Os cursos são gratuitos e os requisitos de idade variam de acordo com cada formação.
1: São 7h51, a gente continua no nosso resumão de notícias dessa quinta-feira agora para falar de meio ambiente, porque o Superior Tribunal de Justiça manteve a condenação da pecuarista Ana Luísa Junqueira Vilela por degradar uma área de preservação permanente em uma fazenda de Pirapozinho, no interior paulista. Segundo o processo, cerca de 700 metros quadrados de área protegida eram usados para criação de gado e atividades agrícolas. A decisão obriga a pecuarista a interromper a exploração, isolar o terreno e apresentar um projeto de recuperação ambiental. O descumprimento das medidas pode resultar numa multa de R$10 mil.
0: 7h51, tá na hora da nossa agenda cultural.
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0: Duda Travalin está aqui no estúdio com a gente, já tem as informações. Bom dia, Duda.
3: Bom dia, Mauro, Mayra, ouvintes da Nova Brasil. O Museu Catavento, no centro de São Paulo, vai ter entrada gratuita para mulheres durante todo o mês de outubro em uma ação ligada ao Outubro Rosa, que, como vocês sabem, é o mês dedicado à campanha de conscientização sobre o câncer de mama e do colo de útero. O espaço também vai ter 3 dias seguidos de gratuidade para todos. Domingo, dia 11, segunda-feira, dia 12, quando abre excepcionalmente para o Dia das Crianças, e terça-feira, dia 13, quando o acesso livre já faz parte da programação regular. Então, 11, 12 e 13, você pode ir visitar o museu de graça, vai ser bem legal. Ele fica lá na Avenida Mercúrio, não tem número, então é só colocar Avenida Mercúrio no SN, no Google, no Palácio das Indústrias, pertinho do metrô Pedro II, na linha 3 vermelha. Então, é lá no centro, dá uma visitinha. E outra coisa que a gente vem trazer aqui é que hoje é o Dia Internacional da Música. Essa data foi estabelecida em 75 pelo Conselho Internacional da Música, organização parceira da Unesco. Então, para aproveitar aí, eu convido vocês para aproveitar a programação musical da Nova Brasil, obviamente, né? E a escutar sua música favorita, porque hoje é o Dia Internacional da Música.
0: Muito bom, muito bom.
1: Daqui que a legal. Pouquinho
0: já tem a programação musical da Nova Brasil. Hoje, então, é o Dia Internacional da Música, o Dia Internacional do Idoso e o Dia Internacional do Café.
1: Muitas. Nossa, hoje tá que
3: comemorações,
1: tá. Bom, né? Café e música dá pra gente comemorar. Opa. Aqui. Até do idoso também, que a gente manda.
0: Lógico,
1: aqui.
0: Lógico. E aniversário da minha mãe também hoje.
1: Ah, é?
0: É.
1: Olha, hoje.
0: 82.
1: Dia 1º de outubro,
0: primeiro
1: tá
0: de
1: recheado.
0: Outubro. Parabéns. Beijo, mãe. Daqui a pouco tamo aí.
1: Isso aí.
0: Tô chegando, é isso aí.
1: E lembrando que música você também vai escutar no domingo aqui com a gente. Acompanha a eleição com a gente no domingo, porque no meio da música a gente vai trazendo todas as informações sobre as eleições de meia e meia hora na cobertura aqui da Nova Brasil. Então fica com a gente no domingo, sintonize, escuta o melhor da música brasileira e ainda fica super informado.
0: E a partir das 5 da tarde, toda a equipe reunida aqui para apuração. E aí vamos até sair o resultado, pessoal, com muita informação, acompanhando a apuração. Análise também de especialistas. Todo o nosso time vai estar aqui para você se manter bem informado, bem informada de toda a apuração das eleições. Então, assim, domingo temos um encontro marcado.
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0: Vamos saber do trânsito?
1: Bora.
0: Bora lá.
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0: Daniele Gandolfi está de volta com a gente.
4: Voltei, Mauro. Agora para falar ali da região central da Avenida do Estado. A Avenida do Estado tem um bloqueio total ali depois da Cruzeiro do Sul, né? Entre a Cruzeiro do Sul e o Corredor Norte-Sul para obras. Aliás, cavaram um buracão enorme por ali, né? Teve obras no começo de março, liberaram em junho, depois voltou a ceder a pista e agora o bloqueio é total. E com isso a gente tem observado os caminhos bem mais complicados pela Avenida do Estado a partir da ligação para a Zona Norte, já que o pessoal é obrigado ali a utilizar a Cruzeiro do Sul. Agora esse caminho está difícil, da ligação até a Marginal Tietê pela Avenida do Estado e Cruzeiro do Sul, tudo parado. A partir da ligação, para você que vai para a Zona Norte, utilize o Corredor Norte-Sul, esse vai livre até a Brasleme. 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
0: Obrigado, Daniele. Bom dia para você.
4: Para nós, ótima quinta.
0: E ótima quinta também para você que nos acompanhou até aqui. Lembrando que amanhã não tem mais a propaganda eleitoral obrigatória, então o Jornal Nova Brasil, edição nacional, começa no horário, volta para o horário normal, né? Volta para 6:30 da manhã, então a gente tem um encontro marcado amanhã, 6:30 da manhã e às 7:30 aqui na edição São Paulo. Bom dia para você, bom dia, Mayra.
1: Bom dia, Mauro, bom dia para você que acompanhou, muito obrigada pela sua companhia e até amanhã. E você fica agora com o melhor da música brasileira no Sob Medida com a Cláudia Nakazato.
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6: Atenção, a chegada à capital pela rodovia Ayrton Senna é de anda e para desde a rodovia Hélio Smith. A situação complica na Marginal Tietê, sentido Castelo, a partir do viaduto Alberto Badra, quando o motorista segue devagar até a ponte do Canindé. Depois a Tietê vai bem e só volta a piorar conforme se aproxima ao Cebolão. Hoje está valendo rodízio para placas finais 7 e 8 até as 10 da manhã. Faltando 3 para as 8, bom dia para você.
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14: Tema da semana, doação de órgãos, informação que transforma vidas. Doutor Volney Vilela, como funciona o transplante de medula?
15: Por definição, a gente tem dois tipos de transplante de medula óssea. Um que é autólogo, que é aquelas células da própria pessoa, e o alogênico, que é onde a gente recebe células de outra pessoa. Sempre que um paciente tem uma doença que é passível de ser necessário o transplante de medula óssea, ele é cadastrado no nosso Banco Nacional de Receptores de Medula Óssea, que é o REREME. Cruzado com todos os doadores que a gente tem no Brasil e todos os doadores internacionais. Essa medula nova, todos nós podemos doar. A gente pode ser doador e ir no seu banco de sangue da cidade e se cadastrar como um doador de medula óssea. O Brasil tem um potencial grande de ajudar bastante no aumento do número desse procedimento, que é tão importante e na maioria das vezes é a única potencial da pessoa ficar curada.
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1: 8h01, muito bom dia para você que tá aqui na sintonia da Nova Brasil nesta quinta-feira, 1º de outubro. Tá começando Sob Medida. Nessa próxima hora a gente vai ouvir Pedro Mariano, os Engenheiros do Havaí, e a gente começa com Armandinho, Desenho de Deus.

Nova Brasil, a gente ouviu os Engenheiros do Havaí, Pra Ser Sincero. Também teve João Sabiá com Mulheres. E agora a gente ouve Isabela Taviani com Digitais.

0: Nova Brasil, e esse foi Ed Mota com Vendaval. Também teve Maria Rita, Conta Outra, fechando muito bem o Sob Medida, faltando 5 minutos para as 9.
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3: Avenida Rebouças agora é um caminho muito difícil nas duas direções e por toda a extensão. Então, para você que está indo no sentido do centro, já prefira o trajeto pela Gabriel Monteiro da Silva, que está um pouco melhor. E para o bairro, dá para cortar um trecho da Rebouças pela Arthur de Azevedo ou ainda seguir pelas ruas Cardeal Arco Verde, Sumidouro, até a chegada marginal. 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

0: Nova Brasil, e esse foi Djavan, meu bem querer. A gente ouviu também Maria Gadu com Leandro Léo, Laranja, são 9h18. 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
6: De volta com Marisa Monte, a sua.

0: Nova Brasil, e esse foi Jorge Versilo, Todo Sempre. A gente ouviu também Zélia Duncan, Enquanto Durmo, 9h36, bom dia.
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0: Jota Quest, As Dores do Mundo.

0: Nova Brasil, e esse foi Cazuza. Preciso dizer que Te Amo também teve Lulu Santos e Tulipa Ruiz. Apenas mais uma de amor. Faltando 5 minutos para as 10. Eu, Cláudia Nakazato, tô indo nessa. Quem já tá por aqui é o Noah para te fazer companhia até as 3 horas da tarde. Um beijo para você e uma ótima quinta-feira. Tchau.
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4: Faltam 3 partidas da 21ª rodada do Campeonato Brasileiro para que todos os times tenham o mesmo número de jogos. E nesta sexta-feira, a Nova Brasil transmite a partir das 19h um desses confrontos: São Paulo e Santos no Morumbi. Transmissão com a narração de Hugo Botelho e os comentários de Veloso. No sábado, outra partida adiada: Atlético Mineiro e Bragantino na Arena do Galo às 18h30. Estará apenas um jogo, ainda sem data nem horário definido, na Arena Condá, entre Chapecoense e Vasco, para que todas as equipes tenham o mesmo número de partidas. Weber Lima para Nova Brasil FM.
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ponto. Hoje é 1º de outubro, mais um mês começando com toda a certeza de que vai ser um mês grandioso, cheio de coisas boas e com muita música brasileira na vida da gente. Eu sou o Noah e tenho o privilégio de ficar com você até as 3 horas da tarde por aqui na Nova Brasil FM. Para começar muito bem, a gente traz o som do Skank

0: Nova Brasil, fechando esse bloco com Léo Jaime, o pobre. Antes foi a vez de Gil Bianco com a sua versão pra Ainda Lembro. Agora são 10h20, que bom que você escolheu a Nova Brasil pra começar o mês de outubro como a sua companhia musical. Continue com a gente. 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
0: De volta com Vanessa da Mata, ainda bem.

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0: inicial com fogo aqui da Nova Brasil, antes Edu Herédia com leis escritas com giz. Agora faltando 20 para as 11.
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12: De volta com Nath Roots, Andei Só.

0: Nova Brasil e o Som da Céu, eu amo você. Antes foi a vez de curtir o Fala Mansa com a origem de tudo. 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
0: São Paulo registra agora 392 quilômetros de lentidão. Manhã de quinta-feira bastante conturbada. As marginais concentram a maior parte do trânsito, mas a gente chama atenção para quem está chegando na capital. O motorista que vem do interior pelo sistema Anhanguera Bandeirantes, atenção. Prefira a Anhanguera, que tem trânsito somente na chegada à marginal do Tietê. A Bandeirantes está travada desde a altura da Ponte da Mutinga, em Pirituba. A gente tem o rodízio valendo às 5 da tarde. Fique atento.
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0: Isabela Brant, então, aqui na Nova Brasil, mais que moderna brasileira. 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
0: De volta com o Zé Cabaleiro, alma

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4: De volta com o Zé Cabaleiro, Alma

Nova Brasil e o melhor da moderna música brasileira, Detonautas, Rádio Love Nacional. Antes foi a vez de Rita Lee com Balada do Louco. Agora 11h35, muito obrigado pela companhia.

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0: Nova Brasil, Nando Reis, me diga, agora 8 para o meio-dia.
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1: Tem destaque agora chegando do seu caminho pela rodovia Regis Bittencourt, que está muito difícil para São Paulo. São agora 16 quilômetros de congestionamento desde o 296 em Itapecerica da Serra e até o 280 em Embu das Artes, já na aproximação com Rodoanel. Depois, melhore sua volta a parar no acesso ao Largo do Taboão. 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

0: Nova Brasil, fechando essa hora com Capital Inicial, Natasha. Toda energia positiva para você nesse primeiro dia de outubro. Antes foi a vez da Ana Carolina, a canção tocou na hora errada. Faltam 5 minutos para uma.
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0: A Justiça Federal determinou que o Discord adote novas medidas de proteção para crianças, adolescentes e mulheres, sob pena de multa de R$100 mil por dia. A decisão exige que a plataforma comprove mecanismos de verificação de idade, capacidade de atendimento de denúncias em português e protocolos para casos de extorsão envolvendo menores. A medida atende parcialmente a um pedido da Advocacia Geral da União, que entrou com uma ação contra a empresa em agosto. O Discord ainda não se manifestou. 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Agora faltam 4 para 1. Boa tarde.
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Fala Brasil, fechando com a mensagem sempre relevante dos Paralamas do Sucesso. Cuide bem do seu amor, é isso aí. 1h17, música boa, de qualidade, em português, você escuta sempre aqui na Nova Brasil. 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
14: De volta com Mariana Aidar, ela que comanda os sons do Nordeste todo domingo, 9 horas da manhã, aqui na Nova Brasil. Ela canta melhor sozinha. 1h22. Boa

0: Daniela Mercury fechando esse bloco com Você Não Entende Nada. Antes teve Lulu Santos, um pro outro. Acerte seu relógio com a Nova Brasil, faltando 21 para as duas. 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
5: Seu Jorge, burguesinha.

0: Nova Brasil, o som do Caetano Veloso, Você Não Me Ensinou a Te Esquecer.
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brasileira, para você uma excelente tarde. Agora são 2:03 e a gente começa mais uma hora de muita música boa, começando com Jota Quest, Dias Melhores, 2:03.

0: Fechando esse bloco com Mascavo, Asas. Antes foi a vez da Carolina Lima com Sol de Primavera. Nova Brasil FM, mais que moderna brasileira. Daqui a pouquinho, no próximo bloco, tem Marisa Monte. Continue por aqui. 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
2: De volta com o Jorge Versilo, Sensível Demais.

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0: Nova Brasil, fechando essa hora muito bem com Marjorie este ano, você sempre será.
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0: 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Eu sou o Noah, até aqui fiquei com você, com esse privilégio de aproveitar a sua companhia. Tô indo nessa, mas te deixo também em excelente companhia. Aninha Pellicer tá chegando pra ficar com você a partir de agora, tá bom? Uma excelente tarde pra todo mundo e amanhã a gente se encontra no mesmo horário. Até lá, tchau!
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Rádio para você, quinta-feira, hoje, 1º de outubro de 2026. Como é bom estar aqui com você, começando mais um mês juntos, hein? Obrigada pela companhia, onde quer que você esteja, na sua casa, trabalhando, dando carona pra gente, ouvindo pelo rádio, pelo aplicativo, então pelo nosso site novabrasil.com. Eu sou Ana Pelisser, obrigada pela companhia. Bora curtir muita música brasileira de qualidade, abrindo com Capital Inicial, Cai a Noite.

0: Hoje a reza teve também Ana Carolina, Nada Pra Mim, 3:18.
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2: Faltam 3 partidas da 21ª rodada do Campeonato Brasileiro para que todos os times tenham o mesmo número de jogos. E nesta sexta-feira, a Nova Brasil transmite a partir das 19h um desses confrontos, São Paulo e Santos no Morumbi. Transmissão com a narração de Hugo Botelho e os comentários de Veloso. No sábado, outra. Estará apenas um jogo, ainda sem data nem horário definido, na Arena Condá, entre Chapecoense e Vasco, para que todas as equipes tenham o mesmo número de partidas. Weber Lima para Nova Brasil FM.
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com o melhor da nossa música, fechando essa hora com o Djavan, Eu Te Devoro. Teve também a Zélia Duncan, Catedral. Agora faltando 2 minutos para as 4 da tarde. Depois do intervalo tem Sob Medida.

0: 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E agora atenção, motorista, um acidente entre um caminhão e um utilitário bloqueia faixas da Via Anchieta no sentido capital. Segundo a concessionária, o caminhão parou após uma pane mecânica e acabou atingido na traseira por outro veículo. As faixas 2 e 3 ficaram interditadas e uma vítima precisou ser removida pelo helicóptero Águia. Quem passa pela região deve reduzir a velocidade e redobrar a atenção. 1 minuto para as 4.
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1: 4 horas mais 3 minutos, excelente tarde de quinta-feira para você, obrigada pela companhia nesta edição do Sob Medida. A gente vai curtir o som da Marina Lima, tem Vanessa da Mata, Lenine e muito mais. Abrindo com Baila Comigo, Rita Lee.

Brasil com o som da Marina Lima, Fugaz. Teve também Cidade Negra, Girassol. Mas que moderna brasileira, 4h29, excelente tarde para você. Obrigada pela companhia. A gente continua aqui no Sob Medida agora com João Sabiá. Ah, como eu amei.

0: Na teve também Ana Vitória, fica.
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0: No dia 10 de outubro, Belém recebe a 24ª edição do Arrastão do Círio, promovido pelo Arraial do Puvalagem. O cortejo, reconhecido como bem cultural associado ao Círio de Nazaré, homenageia a Senhora da Amazônia com percussão, dança, pernaltas e elementos da ancestralidade e fauna da floresta. O encontro tem início às 9 horas, após o encerramento do Círio Fluvial. Você pode conferir a programação completinha e todos os detalhes no site da Nova Brasil, novabrasil.com. Agora, 4h56. 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
2: A ansiedade é uma resposta natural do corpo para antecipar desafios. No entanto, quando as preocupações se tornam frequentes, intensas e difíceis de controlar, ela passa a ser um transtorno. Essa condição se manifesta de várias formas, como no transtorno de ansiedade generalizada, na fobia social ou na síndrome do pânico, provocando palpitações, falta de ar e tremores. O acompanhamento com profissionais de saúde mental é fundamental para recuperar a qualidade de vida.
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6: Atenção com o Rodoanel. Interdição total no 216 em Suzano, na direção da Dutra Pisciterna. Teve derramamento de combustível na pista. Não tem previsão para liberação e situação vem bem complicada a partir de Ferraz. Faça o caminho por dentro de Ferraz, Itaquá e Suzano para você evitar esse trânsito congestionado e interditado. 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

Com Caetano Veloso, Sonhos, teve também JP, Até Outro Dia, Amor. 5h24, agora a gente vai pro intervalo. Na sequência tem Nova Brasil em Campo, no comando do Weber Lima.

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6: Vamos com mais informações do trânsito aqui pela cidade de São Paulo. A gente destaca o corredor norte-sul. Teve uma ocorrência chegando próximo ao viaduto Tutóia, no sentido de Interlagos, e o trânsito congestionado a partir da ligação leste-oeste. Busque o caminho da Vergueiro, Domingos de Moraes de Jabaquara. Evite a 23 de maio. Não vale a pena, insistir. 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Luana Scardovelli, Nova Brasil FM.
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16: 17 horas e 29 minutos. Boa tarde, grande abraço para você ligado na Nova Brasil FM. A partir de agora, o Nova Brasil em Campo, seu programa de futebol diário. Comigo, Heber Lima, Fran, Luiz Ademar. Estamos juntos, vamos juntos até às 7 da noite, com os trabalhos técnicos de Clodoaldo Júnior, Lucas Monteiro, na produção de Antônio Lima, na mesa de som, Celcinho Roberto. Vamos trazer muitas informações do futebol. 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Portanto, amanhã o sorteio da camisa da seleção brasileira, nosso Nova Brasil em Campo, e nós vamos direto no, nas manchetes que você vai curtir no seu rádio aqui em São Paulo, no 89,7, na Grande São Paulo, nos 39 municípios da região metropolitana, também em Mococa, Ribeirão Preto, Campinas, São José dos Campos, Araçatuba, sul de Minas Gerais, na Nova Brasil Mantiqueira. Você vai curtir também o, as manchetes pelo aplicativo da Nova Brasil, baixe o aplicativo da Nova Brasil, e também pelo youtube.com/Nova Brasil em Campo, youtube.com/Jornalismo Nova Brasil. Deixe seu like, se inscreva no nosso canal, acione o sininho de notificações. Vamos bombar o futebol da Nova Brasil. As manchetes com Edson Rufino, Lucas Basílio, Felipe Camargo, Felipe Oliveira e Antônio Lima.
18: Bom, Corinthians, além da situação preocupante no Campeonato Brasileiro, 14º colocado com 32 pontos e risco de queda Série B, tem também a parte política agitada. Eleição marcada para o dia 28 de novembro, corre o risco de não acontecer caso exista realmente a possibilidade de intervenção judicial no clube.
19: Flaco Lopes marca seu primeiro gol com a seleção argentina, mas o que chama atenção no atacante do Palmeiras é proteção na mão direita utilizada em amistoso internacional.
20: São Paulo encerra hoje a preparação para encarar a equipe do Santos, amanhã às 8 horas da noite no estádio do Morumbi. O tricolor paulista, que começa a olhar para a parte de cima da tabela, mas pensando em 45 pontos, deve ter mudança no time titular. Jonathan Calleri, suspenso pelo terceiro cartão amarelo, deve dar lugar a Rian Francisco no time titular.
21: No Santos, véspera de clássico Sansão e mais um calote da gestão Marcelo Teixeira. Fora das quatro linhas, dirigentes vão a Brasília e conseguem confirmar a renovação da concessão do CT Rei Pelé junto ao governo federal por 40 anos.
22: Flamengo é autorizado para participar dos processos que decidem o futuro das bets no Brasil. Arrascaeta passa por cirurgia para corrigir fratura no punho esquerdo e Aleph Manga está fora do Remo.
16: Aleph Manga fora do Remo, jogador que teve problemas aí no passado com as questões das apostas e agora está saindo do Remo. Daqui a pouquinho o porquê da saída do jogador. Bom, o programa de hoje a gente vai trazer um tema que é um tema mundial, né? A notícia que espalhou pelo mundo, que o Cristiano Ronaldo abandonou, né? A concentração ou a seleção portuguesa pode tomar uma punição, né? Uma das normas da Federação Portuguesa de Futebol. Se um jogador abandona o selecionado, ele pode sofrer de 1 a 6 meses de suspensão. E o Cristiano Ronaldo ontem disse nas redes sociais, a gente falou aqui, que na hora certa ele vai contar o que aconteceu, a verdade dele, né? E o Jorge Jesus, por outro lado, se a gente tiver a sonora aí do Jorge Jesus pra gente trazer, quando tiver ok aí a sonora, já tem aí do Jorge Jesus, o Cristiano Ronaldo não gostou, né? Parece que fez uma reunião com o presidente da Federação Portuguesa, com o Jorge Jesus, combinaram o negócio, e quando o Jorge Jesus foi para a coletiva, acabou confirmando Gonçalo Ramos. Inclusive, neste momento, Portugal joga contra a Dinamarca e vence por 4 a 2. João Félix faz o quarto gol neste momento. E Portugal está na frente 4 a 2 para cima da Dinamarca. Segundo tempo da Liga das Nações. João Cancelo, Vitinha e Gonçalo Ramos. E agora João Félix fizeram os gols da vitória portuguesa, que está colocando, né, Portugal disparado na liderança do seu grupo A4, com 9 pontos em 3 jogos, garantindo praticamente a sua classificação, até porque Noruega, Dinamarca 3, País de Gales 0. Até vou confirmar daqui a pouquinho quanto que está País de Gales e Noruega. E a Alemanha também está terminando o jogo, está batendo a Sérvia por 2-0. Mas o líder do grupo é a Grécia, né? A Grécia que venceu a Alemanha na segunda rodada por 1-0. E na primeira bateu a Sérvia por 2-1. Ah, e também está jogando contra a Holanda. Eu vou trazer daqui a pouco também esse resultado. Não está aqui no, na nossa tela, mas eu já vou buscar esses dois jogos da Liga das Nações. Mas vamos lá, Fran. Na sua opinião, Fran, quem tem razão nessa história? Cristiano Ronaldo, que alega que o combinado não foi cumprido, ou Jorge Jesus, Fran?
0: Boa tarde,
16: Wesley. Boa tarde, Fran.
0: Demar, a todos os ouvintes da Nova Brasil. Bom, a gente teria que escutar um pouquinho mais da versão do Cristiano, mas olhando o meu ponto de vista, por mais que tenha fugido do combinado entre os dois, eu acho que a atitude do Cristiano foi pensando muito nele, né? Deixou o ego falar um pouquinho mais alto. Acho que ele poderia ter lidado melhor com essa situação, ter tido uma conversa um pouco mais reservada, ao invés de abandonar, né, a concentração, deixar a seleção ali da forma que ele fez, né, não indo pro treino, não indo, abandonando, né, saindo ali do hotel e abandonando a seleção portuguesa. Eu vejo que, por mais que tenha fugido um pouquinho do combinado, eu acho que quem tá mais errado nessa situação é o Cristiano Ronaldo. Acho que tem que haver um respeito, né, uma hierarquia nas decisões do Jorge Jesus, mesmo que ele tenha se chateado com a situação. Então, se for para apontar ali um culpado ou um erro, acho que o erro maior é do Cristiano Ronaldo, Weber.
16: E na sua opinião, Luiz Ademar, quem tem razão? Boa tarde, Ademar. Cristiano Ronaldo ou Jorge Jesus?
2: Boa tarde, Fran. Boa tarde, Weber. Boa tarde a todos vocês que nos acompanham no rádio ou na internet. Eu vou ter uma opinião diferente da Fran. Eu acho que é o Jorge Jesus e vou explicar por quê. Terminada a Copa, o Cristiano Ronaldo falou que para ele acabou a Copa do Mundo, então para ele tinha acabado a seleção. Aí vem o Jorge Jesus com um novo comando, ainda bem, porque o treinador antigo tinha uma seleção grande na mão e era fraco para mim, no meu entendimento. Aí ele vai e convoca o Cristiano Ronaldo. Poxa, o Messi fez a mesma coisa que o Cristiano Ronaldo. O que o treinador falou? Vou convocar o Messi para fazer um jogo de despedida e, pô, tá fazendo aquela festa com o Messi e tal. Foi nosso maior ídolo da história, ou divide com Maradona, como o Eusébio divide com o Cristiano Ronaldo na história de Portugal. Aí você vai, convoca o cara nem entra no jogo. Não é possível que o Portugal não precise do Ronaldo, Cristiano Ronaldo, a 15 minutos de jogo. Não escala o cara. Aí depois vai na coletiva e fala: não tem jogador pra mudar a minha opinião, que não sei o quê, tem que ficar no banco, tem que ficar. Pô, pelo amor de Deus, cara. Olha a história do Cristiano Ronaldo para você falar essas besteiras. Então ele quis, aos 70 e poucos anos, se fazer. É o Cristiano Ronaldo, é óbvio que é vaidoso. É óbvio que é vaidoso. Pô, cara, tudo que ele fez, tudo que ele representa, ele pegou e foi embora. Por que ele vai tomar 6 meses? Ele não vai vir mais pra Copa. Ele não vai vir mais na seleção. Eu não sei quem viu aí a irmã dele, as declarações da irmã dele, falando que foi traído, que o cara foi mentiroso, foi sacana, e que no momento a irmã dele já detonou. Mas, para falar o que aconteceu, eu entendo que o treinador não teve comando. Um treinador não teve comando. Não soube lidar com a estrela. 15 minutos colocar o cara, e aí você não coloca e vai falar que ele não precisava, que não tinha, e quando não precisava... Oh, peraí, você trouxe o cara para humilhar o cara? Ah, rapaz, ele tem sorte que não é o Ademarzinho que tá no banco. Porque o Ademarzinho, antes de acabar o jogo, ia lá e dava uma bufetada na orelha dele e embora. Parava, velho, sem vergonha. Se eu sou o Cristiano Ronaldo, o cara me humilha daquele jeito e ainda vai na coletiva e me humilha, eu ia na frente de todo mundo.
16: Cara. Então, eu vou também dar opinião, mas antes vamos colocar a sonora do Jorge Jesus, que é sobre isso que o Ademar está falando. Vamos ouvir o Jorge Jesus, técnico da seleção portuguesa.
3: Eu posso prometer o que eu quiser. Eu sou treinador. né? Isto é muito confuso para a tua cabeça. Eu posso prometer o que eu quiser. Eu sou um treinador, disse ao jogador, não eras para jogar, eu vou-te levar para o banco. Se precisar de ti 30 minutos, vais jogar. Se não precisar, não vais jogar. Eu, como vi o jogo à minha maneira, não entrou. Porque não é o Cristiano, nem nunca vai haver nenhum jogador que vai me dar as minhas ideias como treinador. Nunca.
16: Então, eu vou dar a minha opinião.
2: Precisa disso?
0: Ué, então, mas assim, só...
2: Precisa disso?
16: Fala.
0: Em relação, eu respeito, né, a opinião do Ademar, é um assunto que divide, de fato, opiniões, mas o fato de ele ter levado o Cristiano não é obrigado a colocar para poder jogar. Ele cumpriu ali, convocou, contando com o Cristiano Ronaldo, só que o Cristiano Ronaldo é um cara que tem um ego muito lá em cima e que não aceita ser banco. Essa não foi a primeira vez dele, até na penúltima Copa,
16: Com o Fernando Santos.
0: Exatamente, ele teve essa mesma atitude. E querendo ou não, respeitando toda a história do Cristiano Ronaldo, hoje ele tem 41 anos, ele já não tem mais aquele nível de produtividade que os jogadores mais jovens têm. E no primeiro jogo ele jogou,
16: não foi bem.
0: Não foi bem, e no segundo jogo não jogou. E tinha uma terceira partida ainda que estava em aberto, que poderia acontecer. Então por isso que eu acho que o erro maior foi como o Cristiano Ronaldo lidou com a situação.
16: O que eu acredito é que em qualquer lugar, gente, em todos os lugares, no futebol, na sua empresa, na vida, né? Você vai ter situações como essa do Cristiano Ronaldo. Existe uma hierarquia. O treinador é o que manda. O jogador acata as decisões do treinador. Na minha visão, quem está com a razão neste caso é o Jorge Jesus, né? O que eu vejo aí, e até com o Renan no SBT Esportes, que você vai curtir daqui a pouquinho, às 18h45, em Araçatuba, João Pessoa e também no SBT Vale, é o seguinte, o Renan falou, é o Cristiano Ronaldo. O que ele poderia fazer era chamar o Cristiano Ronaldo de canto. Chama o Cristiano Ronaldo, porque o Jorge Jesus, ele tem a razão dele, ele é o treinador, ele que escolhe o que é melhor, o que ele acredita ser melhor pro time. Então ele fala, olha, Cristiano, chama o cara e fala, Cristiano, você não tá conseguindo desenvolver, mostra pro cara o jogo, olha aqui a sua participação no jogo. Não tá dando, você não tá produzindo mais do que você produzia. Eu vou te utilizar pro segundo tempo. Você entra lá 15, 20 minutos. Pô, mas não dá, Cristiano. Não dá. Mas não, é isso que eu acho que o Jorge Jesus vacilou, é ir pra coletiva pra essas porradas.
2: Pública.
16: Exatamente, pra ir pra essas porradas. E aí a gente precisa ver o que é verdade, porque essa daí... é uma coletiva. Depois, ele confirma o Gonçalo Ramos. E é neste momento que o Cristiano pega e vai embora. Porque aí o que acontece? Provavelmente, aconteceu essa reunião, o Jorge Jesus. Não sei o que ele falou pro Cristiano Ronaldo, mas chegou na coletiva e falou outra coisa. Porque senão o cara não ia sair assim.
2: Não saía.
16: O cara não ia sair assim. Mas, neste caso, o Jorge Jesus tem razão. Ele é o treinador. Ele faz o que ele quiser. Eu só acho que ele falhou em expor. Ele não precisava. Ele podia chamar o cara de lado e falar, Cristiano, vamos ajeitar aqui, cara.
0: Mas quem tem jeito.
16: Isso daí não tem jeito.
2: Se eu combinar uma coisa no reservado e falar outra
16: no outro, público, é ruim. Do Fernando Santos, eu sempre disse isso. Portugal, duas vezes eu acho, né? Portugal, essa última Copa foi muito mal. Poderia buscar
2: essa foi
16: o título.
2: Pior ainda, né?
16: Foi pior, é uma das favoritas, com os jogadores melhores, equipes. E na do Fernando Santos tirou ele do time contra o Marrocos por causa dessa treta, né? Aquela saída de campo que ele ficou bravo com o Fernando Santos e arrebentou Portugal. Porque eu acredito que se o Cristiano Ronaldo está naquela partida contra Marrocos, o resultado poderia ter sido diferente. Bom, mas eu quero ouvir a sua opinião. 11-943-805-100. Opiniões diferentes no nosso Nova Brasil em Campo. E assim que é bom, né? Porque aí você acompanha a opinião de todo mundo, né? Você tem várias perspectivas sobre o mesmo assunto. Bom, 5h43, o pessoal participa conosco no 11-943-805-100. Deixa eu ver aqui no YouTube que o pessoal está falando antes dos primeiros aqui. Lá de Campo Grande, Mato Grosso do Sul, Edmar Matos, um abraço para você. O Edinaldo Pereira, boa noite, Nova Brasil. O Corinthians não vai mais pagar a dívida pela Arena até o fim das negociações com a Caixa. É, tá paralisado, na verdade, né? Por conta dessa tentativa da Arena, que até eu, que sou São Paulino, eu conseguiria ter resolvido isso há mil anos, como a Demar já falou aqui. Isso daí eu já tinha resolvido, cara. Mas é que a gente...
2: Você não tem um sinal aí?
16: Não.
2: Que vai ser a Caixa que vai financiar a Arena.
16: É, não, por isso que...
2: É, então, isso que eu tô falando assim, parou por quê, né?
16: Porque
2: é... Por que que parou?
16: Exato.
2: Eles devem estar com os contratos, penso eu, tá? Tô falando...
16: Name rights, né?
2: Name rights, ó, vai ser a Caixa e tal, não sei o quê, para. Pode parar de pagar que a gente vai fazer a partir daqui, ó. Esse valor aqui é o que vocês devem atual, aí nós vamos trabalhar...
16: Agora me fala, por que que não resolveram isso antes?
2: Essa...
16: Por quê?
2: A gente começou aqui em março, não foi isso?
16: É.
2: Desde março a gente fala isso, mas nós pensamos essa coisa há quanto tempo?
16: É, pelo amor de
2: Deus. Pelo amor de Deus,
16: né, gente? Bom, Luizão do Parque Peruche, um abraço pra você. O Reinaldo, esse Jorge Jesus tá de brincadeira, vem pro Peixão ser feliz, lá de Americana. Ivanildo França, boa tarde, Weber. Em casa amanhã é folga. Trampo só segunda e tomando... uma pinguinha de carvalho curtindo o programa. Abraço, Gavi, e vai Corinthians. Eduardo Vieira, mandando um abraço pro Luiz Ademar, pra Fran. Deixa eu ver, gostaria de perguntar para vocês se os campeonatos estaduais podem não acontecer em 2027 por causa das bets. Não. Não tem nada a ver, não, o Eduardo Vieira.
2: É que espalharam isso, né?
16: É.
2: Espalharam isso aí, olha, não vai ter as... porque provavelmente aqui em São Paulo...
16: Quer que eu te falo?
2: Acho que vai ter, né?
16: Vai ter as bets, inclusive.
2: Eu também.
0: Vai voltar já.
16: As bets vão estar já.
2: Eu já falei pra você isso.
16: É.
2: Duvido, agora vai ser eleição...
16: E agora são 120 dias, né, pra julgar MP... Janeiro tá todas as vetas aí.
2: Vai ver. Opa.
16: Ah, para com isso.
2: Eles vão fazer já agora, depois da eleição. Pode ter certeza que eles vão colocar pra votar aí, ó. Em novembro, eles vão colocar pra votar isso aí.
16: Gente, coloquem na cabeça de vocês. Tem deputado. Esses políticos estão envolvidos com os clubes, com vários clubes do Brasil, né? A gente tem envolvimento de políticos.
2: Grandes empresas têm bet, TVs têm bet.
16: Pelo amor de Deus.
2: Grandes empresas e TVs. Tem bet. Não vamos esquecer.
16: E ó, só pra lembrar, hein? Aqui a gente não tem bet. Por isso que a gente tá tranquilo em falar qualquer coisa em relação a isso. Aí não tem esse pessoal que fica mandando mensagem. Vocês estão defendendo porque tem aí. Não, aqui não tem. Edson Orrilha de Lagoa, um abraço pra você. Regiana Salvador, Cristiano Ronaldo tá se achando. Monta um time e vai comandar, uai. E o mais engraçado é que os dois estavam trabalhando juntos, né? Eles foram campeões agora, na temporada passada aí, lá da Arábia.
2: E o Cristiano acho que vai comprar o time dele, né? Não estão falando que ele vai comprar o time dele lá na...
16: Quer dizer,
2: daí ele vai jogar onde ele comprou, né?
16: Aí ele joga uma perna.
2: Aí ele contrata o treinador pra mandar embora.
16: Jean Lima, boa tarde, tô com o Ademar. Jean Lima de Diadema, sempre na audiência. Beleza.
2: Oh, deixa eu só fazer uma correção. Aí pode parecer que eu que tô defendendo porrada. Eu falei, eu vou pra porrada, não é soco,
16: bate.
2: Pelo amor de Deus, hein? Eu falei que eu vou pra porrada no sentido de eu vou pro bate-boca com ele. Ele falou na coletiva, eu ia pra coletiva,
16: né?
2: Eu ia pro confronto.
16: É isso.
2: Então deixa eu só aqui me corrigir, senão estão pensando que eu tô falando, eu ia pra porrada e parece que é soco e tal. Pelo amor de Deus, eu sou contra qualquer tipo de violência. Falei que eu ia pra porrada no sentido eu ia pro confronto.
16: Confronto, é isso aí.
2: Eu ia pro confronto.
16: O Antônio tá falando aqui como é que é a história aí, o Cristiano Ronaldo... comprou 25% das ações do Almeria da Espanha em fevereiro.
2: Mas parece que ele quer comprar também o time que ele joga lá. Eu tava vendo.
16: Será que ele voltaria pro futebol espanhol?
2: Eu acho que ele vai parar. Acho que ele vai parar final do
16: ano. Não, ele vai parar depois dos mil.
2: Dos mil, sim.
16: Isso eu concordo. Não vai parar no final do ano.
2: Eu concordo com você.
16: Porque não vai bater. Faltam 21 gols.
2: Não vai bater.
16: E agora sem a seleção? Agora vai só pelo clube árabe mesmo. Bom, vamos lá, o pessoal participando no 11-943-805-100.
4: Fala, Weber Lima, Márcio Oliveira, tricolor de Sorocaba. Acabou a carreira do Cris, mas ele é um grande craque. Jorge Jesus foi mal arrumar confusão com esse jogador, hein? O cara é o maior jogador da história de Portugal, só isso, hein? E tá certo ele, se não vai jogar, tem que ir embora mesmo. Ele tem tamanho pra isso. Abraço.
5: Boa tarde, Nova Brasil em Campo, Bruno de Campinas. Eu acho que, na verdade, o ego é do JJ aí também, viu? Porque não precisava ele ter exposto do jeito que ele expôs na entrevista, né? Abraço, até mais.
6: Jus. Boa tarde, Weber Lima. Boa tarde, bancada. Aqui é o Vicente, motorista de aplicativo da Ponta da Serra. Weber Lima, na minha opinião, ambos estão errados. Na minha opinião. Mesmo Cristiano Ronaldo e o Jorge Jesus. Mas fazer o quê, né? O robozão tem crédito. Um abraço.
7: Boa tarde, Nova Brasil. Boa tarde, Weber Lima. Boa tarde, Fran, Luiz Ademar, Cícero, motorista de aplicativo de São Paulo, Jabaquara. Eu acho que o Cristiano Ronaldo não pode fazer isso. Ele é um profissional, muito bom, por sinal, mas é um desrespeito até pro técnico, tá bom? Um abraço.
8: Boa tarde, Weber Lima. Boa tarde, Gavião. Ô, grande, será que o Coringão vai melhorar? É o Renato de Suzano. Será que o Coringão vai melhorar na entrada de Uiraberto? Sei não, viu, grande? Então, boa tarde aí, bancada. É nóis.
16: É nóis.
23: Ô, Weber Lima, boa tarde. Boa tarde, rapaziada. Pra falar a verdade, esse Jorge Jesus é um mascarado, é um perninha. Assinado o Fernando Diniz.
16: Essa foi boa, ó. Terminaram os jogos lá na Liga das Nações. Rapaz, só o Brasil mesmo perdeu pra Noruega, hein? Até o País de Gales ganhou.
24: Meu Deus
16: do céu. Só o Brasil mesmo pra perder da Noruega, rapaz. 2-1, País de Gales. Vence a Noruega. Acabou lá no Cardiff City Stadium. 2-1, mas que coisa, hein? O Brasil, rapaz. E a Dinamarca, no seu estádio em Copenhague, foi atropelada por Portugal. 4-2, sem Cristiano Ronaldo. E terminou lá no grupo A2, né? A Grécia empatou

0: a outra data FIFA da Liga das Nações, que deu certo, encaixou, os públicos são, os estádios estão com o público enchendo mesmo o estádio, né? Entrou e caiu no gosto mesmo do europeu a Liga das Nações. 5 horas e 51 minutos. Tem uma notícia aqui, ó, antes da gente começar a falar das coisas de Corinthians, São Paulo, Palmeiras e Santos. É uma notícia legal aqui. Cadê, rapaz? Aqui, ó. Acabou de sair no GE aqui pra gente falar no Globoesporte.com. É, Corinthians e Santos são os times que têm mais lesões em 2026.
1: Só bateram o recorde de São Paulo?
0: Bateram.
1: Mas olha.
0: Olha, e o Vasco é o que tem menos. O Vasco tem apenas 15 lesões em 54 jogos.
1: Caramba.
0: Já o Corinthians, 41 baixas em 53 jogos. O Santos, 41 em 54. Por isso que o Santos está uma abaixo, né, do Corinthians aqui na posição. O São Paulo, a Chapecoense é a terceira, né, com 40 em 53. São Paulo é o quarto, com 34 lesões em 49 jogos. Deixa eu dar uma olhada aqui nos times de São Paulo. Palmeiras, 29 em 56 partidas. O Bragantino, 27 lesões em 48 jogos. E o Mirassol, 26. É um dos que menos machucou aqui, o time do Mirassol. 26 em 48. Chama atenção esse número, hein?
1: Interessante, Sérgio.
0: É interessante. É pra gente ver, né? Olha, o Vasco apenas 15.
1: Agora, você pega aí, né? O Corinthians teve muito problema com o Yuri Alberto esse ano e com o Memphis, né? Você pegar várias lesões. O São Paulo com o Lucas, né? E com o Oscar, que já saiu do São Paulo, mas o Paulinho.
2: São lesões mais longas.
1: O Paulinho tentou voltar, apesar, eu tenho visto aí que o Paulinho tá treinando uma barbaridade, né? Tomara que ele volte, mas enfim. Aí você tem alguns caras que depois foram frequentando mais vezes. O Paulinho deve ser umas 5, 6 vezes, por exemplo. Na temporada, né?
0: Teve mesmo. O Yuri Alberto mesmo, acho que umas 2, 3 vezes.
1: Também.
0: O Memphis
1: também, no começo do ano.
0: O André, né? O Júlio Corinthians tem vários, cara. Se você parar pra pensar, tem vários jogadores.
1: Os jogadores, né, que foram várias vezes. Né?
0: É, com certeza.
1: Neymar, no caso do Santos, né?
0: Neymar.
2: Mas uma lesão por jogo, quase.
0: É
2: muita coisa.
0: Muita coisa. 5 horas e 53 minutos. Vamos falar então das coisas do Corinthians. O Ademar falou do Yuri Alberto, que está voltando às informações do Timão com o nosso Edson Rufino. E aí, Rufino, beleza?
3: E aí, beleza, Weber? Tudo certo? Salve, salve, amigo torcedor, vamos juntos atualizar detalhes e informações do Timão, o Corinthians, que já conta nas atividades do grupo com as presenças do Yuri Alberto e também do Gabriel Paulista, e a comissão técnica aguarda com grande expectativa a volta dos três que estão com a seleção brasileira: Hugo Souza, Mateuzinho e também o Breno Bidon, além do Carrilho, que está com a seleção peruana, esse com menor possibilidade de utilização. No jogo do dia 7 lá em Porto Alegre contra o Inter, o Carrilho esteve em tratamento de um desconforto muscular na coxa, lá pelo departamento médico da seleção peruana, e será reavaliado quando se reapresentar a equipe do Corinthians. O Yuri Alberto, ele se diz muito ansioso para voltar a atuar pelo Timão. Vamos ouvi-lo falando a respeito desse tema.
4: Estou muito ansioso, foram 2 meses assim que difíceis, né, do clube, e eu de estar fora também e ver tudo que tá acontecendo dentro de campo e não poder contribuir com meus companheiros, isso é muito difícil. Então, e principalmente hoje, né, que eu fiz o meu primeiro treino com o grupo, muito bem, graças a Deus, zerado, sem dores nenhuma, a lesão ali totalmente cicatrizada. Então,
2: graças a Deus,
4: eu tô muito feliz de poder voltar e prometo que eu vou me doar ao máximo para a gente poder juntos mudar essa chave, mudar essa história até o fim da temporada.
3: Muito bem, ouvimos atentamente o que disse o Alberto. Ansiedade gigante para voltar a atuar pelo Corinthians, e o torcedor também vivendo essa expectativa da volta do Yuri Alberto nessa reta final do Campeonato Brasileiro, tanto Yuri Alberto como Gabriel Paulista, cotados para a partida do dia 7, próxima quarta-feira, lá no estádio Beira-Rio, contra o Inter, jogo válido pela 29ª rodada do Campeonato Brasileiro, encarado como um jogo de 6 pontos. O Corinthians é o 14º colocado, 32 pontos, e o Internacional é o 18º.

0: oitavo, com 28 pontos conquistados até aqui. Situação difícil dentro de campo, mas na parte política também agitada, porque tem eleição marcada para 28 de novembro, mas corre o risco de não ser realizada devido à possível intervenção judicial. Então é isso, falei do Corinthians, até mais, um abraço, amigo.
1: Um abraço, Edson Rufino, trazendo as informações do Timão, e tem mais uma aqui, galera, é o seguinte, cadê aqui? Ah, tá aqui, ó, é uma notícia que acabou de sair, né, faz o quê, uma meia hora, 40 minutos, que essa notícia saiu, que a justiça determina a suspensão da exibição do patrocínio da Fatal Fans no Corinthians. Decisão atende a ação judicial iniciada pelo Ministério Público, que abriu investigação sobre o patrocínio de plataforma de conteúdo adulto ao clube. Portanto, está suspenso. O Corinthians tem um período aí, prazo de 15 dias para que a marca seja retirada de uniformes, espaços esportivos, canais digitais e outras áreas do Corinthians. É, portanto, mais um problema aí para o Corinthians com um dos seus patrocinadores. Bom, a gente fala do Corinthians depois do break com a Fran, com o Luiz Ademar e com a sua opinião também no 11 943 805 100. Por enquanto, na enquete aqui no Jornalismo Nova Brasil, 56% dando razão a Jorge Jesus, e no Nova Brasil em Campo 50-50. Tá empatado aí, quem tem razão, Cristiano Ronaldo ou Jorge Jesus? Rápido break, voltamos já já na Nova Brasil, no Nova Brasil em Campo, com pão de alhozinho, resenha boa, tem pão de alhozinho, dá jogo!
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8: Agora com mais informações do trânsito. Jaco Pêssego travou na direção da rodovia Ayrton Senna, da Avenida Sapopemba até o trecho agora do Aquário. O motivo é que muita gente buscou esse caminho alternativo, já que há interdição total no 216 do Rodoanel, sentido Dutra Piscisterna. Teve derramamento de combustível por ali e a situação ainda segue complicada com interdição total. 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Luana Scardovelli, Nova Brasil FM.
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1: Voltamos com o Nova Brasil em campo, com pão de alhozinho, com pão de alhozinho. Dá jogo, vamos falar das coisas do Corinthians aqui. Perdeu mais um patrocínio aí, Fran. Como é que vai fazer pra pagar? A gente tava falando ontem, né, da Bet, do Memphis Depay, né? Como é que vai pagar o Memphis com essa renovação que foi toda projetada, com certeza, pensando no valor de uma casa de aposta? E agora também a saída de mais um patrocinador nessa daí. Vocês sabem, né, que eu falei aqui. Como é que é? Bet é proibido e canal de conteúdo adulto, essas coisas, pô, tá tudo errado, né? Mas vamos lá, Fran.
16: É uma situação preocupante, né, pra equipe do Corinthians, e não só pensando em janeiro, nesse valor alto do Memphis, pensando no agora mesmo.
17: Foi de pagamento atrasado.
16: Reforma de pagamento, os direitos de imagem estão atrasados e a situação do Corinthians tá só piorando, né, Weber? É fora de casa, ou é fora dos gramados, é dentro dos gramados, os resultados eles não estão aparecendo, então é uma situação muito delicada que eu não consigo ver o Corinthians encontrando muita saída, porque já não encontrou até esse momento, né, com todos os patrocínios ali ativos. Imagina agora que pegou, antecipou algumas partes do ano que vem e cada vez mais é um bloqueio a mais na folha salarial.
17: Você sabe o que pode ajudar? Porque inclusive as meninas, se não me engano, também no futebol do Corinthians também estão com salário atrasado.
16: Os direitos de imagem.
17: Direito de imagem, né? Demais. Então, você vê que a situação é no futebol como um todo. Talvez, se esse acordo com a Caixa saia, porque o Corinthians a cada jogo, lota lá, tem 3, 4 milhões de renda, né?
16: Sim.
17: E aí volta a ser sua. Hoje não é, né? Hoje é toda a renda do Corinthians.
16: Se você
17: vai direto pra caixa. Se você faz o acordo, faz o number rights, tal, vai voltar pra você, né? Você não vai precisar pagar aquilo lá. Você não vai precisar pagar mais a caixa. Porque a caixa, com a propaganda do estádio e tal, vai amortizando, né?
16: Mas até isso acontecer...
17: Então, tô falando, até quando tu fala assim, se de repente sair, conseguirem viabilizar isso aí rápido, você pode ter uma luzinha... 3, 4 milhões por jogo lá é um dinheiro significativo.
16: Mas
17: até aí tem que resolver.
16: Ainda para poder prejudicar, né, algo que vai talvez impactar, é os jogos do Corinthians de sexta e segunda, né, Weber? Porque 9:30 da noite, 9
1: horas... Não, já vai ter nas próximas rodadas.
16: Exato, então...
1: E jogo contra o Vitória numa segunda, contra o Mirassol numa sexta.
16: E aí uma renda que poderia, né, ter uma lotação ali mais de 40 mil pessoas, o público diminuindo, a renda também diminui. Então as notícias são cada dia piores.
17: Piores,
16: para a equipe do Corinthians.
1: Bom, é o seguinte, olha, Ademar, como é que você vê a solução para o Corinthians nessa questão aí?
17: Financeira a curto prazo, como disse a Fran, não tem. Agora, se o Corinthians...
1: E foi certo, né? Tá certo,
16: lógico. Não é nem para ter acontecido.
17: Eu acho que nem deveria, e já disse aqui para vocês, que eles são bem oportunistas, né? Essa casa de... sei lá do que.
1: Plataforma de adultos. De acompanhantes.
17: Ou de adultos. Por quê? Você pode ver que tudo que tem, o marketing deles, vão lá e falam, não, a gente vai. Ah, oh, não, acabou as bets, mas nós fomos patrocinar os 20 clubes aí, vai nós. Os inocentes.
1: Desperto, né?
17: Os inocentes da imprensa colocam lá no tudo quanto é site.
1: Sim.
17: Ah, e aí pega o nome da coisa e coloca lá, eles querem. Aí eu vi até o presidente do Flamengo falando, pô, para com isso daí, gente. Isso daí eu nunca nem conheci, nem conversei com isso daí, fica falando que vai patrocinar os clubes, que vai ajudar o Flamengo, é tudo mentira. Não fica entrando nessas. A gente entra também nessas. Então isso é o correto. Agora, eu sou presidente, já falei isso de novo. De novo eu vou na caixa, gente, precisamos resolver isso. Agora eu perdi o meu patrocínio master, perdi tudo. Eu preciso resolver isso, que pelo menos com as rendas eu vou tentar amortizar, porque a curto prazo eu já vi que tem uma outra empresa que tá falando que vai fazer o nome do Morumbi, que vai fazer vários clubes grandes. Também me parece oportunidade de mercado, os caras colocam o nome da empresa dele ali. Duvido que com eleição, que tudo indica que teremos segundo turno, que, sem saber se o governo vai ser de direita ou de esquerda, sem saber aonde que vai o negócio, toda essa parte financeira, a economia do país, os caras vão sair investindo alto nos clubes. Eu acho que não vão agora. Então, por isso, se sai o acordo da Caixa, você tem uma luzinha pequenininha no fim do turno, que você reverte as rendas para você. Caso contrário, a coisa vai ficar feia, viu? A coisa vai ficar feia.
1: Olha, uma coisa que a gente estava aqui falando, e eu pensando, né, em certas coisas, eu já bati muito nessa tecla aqui. A justiça determinou a suspensão aí dessa empresa nos shorts do Corinthians, né? E saiu essa notícia aí, como o Ademar disse, dessa empresa de serviço, plataforma online de serviço de acompanhante. É isso que eu falo, tem umas coisas aqui no Brasil que eu fico assim, vendo como é que anda, né? Nas opiniões, nesse povo das redes sociais, que todo mundo tem opinião para tudo hoje. Então é o seguinte, a Bet é ruim, né? E aí foi derrubado, tal, através de medida provisória, tá tudo certo. Aí uma empresa de um serviço de acompanhante, que a gente sabe o que é, pode... Não dá para entender esse tipo de coisa. E o que mais me revolta é que ninguém fala nada. O pessoal não fala nada. Quer que eu diga outra coisa? Eu não vejo essas feministas aparecerem, rapaz. Elas não falam nada disso daí. Acabei de ver uma notícia agora também do certo e do errado do nosso país aqui, que é negócio de louco nessas coisas. Acabei de ver aqui que tá rolando o COBE Expo, né? Ali na Zona Norte de São Paulo.
17: Pertinho de casa.
1: Acabei de ver a notícia aqui, que é o negócio do certo e do errado aqui no nosso país, da Tiffany dando uma entrevista lá, jogadora de vôlei, né? Que foi suspensa, que é a nova regra, tal, a Confederação Brasileira de Vôlei, né? Soltou o comunicado que ela não pode mais jogar a Superliga. E ela tá falando dos advogados aqui, que ela tem que voltar a jogar e tal. Ué, mas não pode mais jogar. Tá claro e é óbvio que ela tem vantagem. E não tem feminista também pra falar sobre isso. Sabe, é um negócio que prejudica o esporte feminino. Então aqui no Brasil, não dá, cara. Não dá porque você vê as pessoas agirem de um jeito em uma situação que está errada. E a outra que está errada também, elas não agem da mesma forma. E principalmente nas redes sociais, né? Principalmente nas redes sociais. Mas é que eu vi essa notícia aqui e fiz a ligação dessas coisas, né? Às vezes o que tá errado, ninguém fala nada. Mas o outro errado, o cara desce a lenha. E tô falando aí da questão das bets e desse negócio, desse serviço de plataforma de acompanhante, pô. É o fim da picada. E já teve clube aqui no Brasil que teve por muito tempo esse patrocínio, hein? Vergonhoso, vergonhoso. Parabéns ao Ministério Público que tomou atitude. É vergonhoso. No país que você proíbe um negócio, deixa esse negócio liberado. É uma vergonha, cara.
16: Weber, e olha a situação do Corinthians, né? Que tem ainda como um logo respeito às minas.
1: É, pô.
16: E aí
17: respeito às minas e aí você
16: exato.
17: Vai lá.
16: Exato. E aí tá, como que fica, né, o time feminino?
17: Respeito às minas.
16: De bater de frente com a direção, né? De enfim, de toda essa situação. Por isso que, coitadas, é uma situação muito delicada, no caso, para elas, falando.
17: Porque
16: ainda falou que o patrocínio
17: foi para
16: elas.
17: A grosso modo, são mulheres vendendo o seu corpo.
1: Sim.
17: Né? A casa é de mulheres vendendo o seu corpo. Respeita as minas.
1: É, não dá, não dá.
16: Contraditório, né?
17: Contraditório. É. Contraditório?
1: É. É isso. E o negócio do vôlei que eu tô falando aqui é que as meninas do vôlei também não falam nada, com medo. Não falam nada. É lógico que as meninas do Corinthians não vão falar nada. Porque elas trabalham lá, elas vão arrumar dor de cabeça.
17: Alguma coisa?
1: E as meninas do vôlei também não falam nada. Não reclamam. Tá errado. Tá errado. A gente sabe que tá errado. Dá diferença. Só você buscar lá. Vai lá e busca as maiores pontuadoras dos últimos anos do vôlei feminino pra você ver quem tá na frente, quem tá sempre ali na frente. 18 horas e 11 minutos. Vamos falar das coisas do Tricolor. É o Tricolor aqui? Não, agora é o Palmeiras, né? É o Verdão com o nosso Lucas Basílio trazendo as informações. Flaco Lopes fazendo gol lá na Argentina, hein? A Argentina já com um time bem diferente.
17: E agradeceu o Palmeiras, né? Você viu? Agradeceu o Palmeiras. Falou, só tô aqui porque o Palmeiras me fez e tal.
1: Ó, mas vou te falar, ele tava lá com um negócio no braço, hein?
17: Tá secando o cara aí,
1: não,
17: pô.
1: Não, não. Ele faz...
17: Vou operar também.
1: É, então, ele faz o gol e ele tá com uma... É um atadura? Não, não é. Como é que é?
16: Esparadrapo?
1: Não, é um esparadrapo, é tipo...
17: Será que
1: é
17: o esparadrapo da sorte do Gabigol? O Gabigol tem um esparadrapo da sorte.
1: É, né? Não era tala que ele pode, porque não pode jogar
17: não pode,
1: com tala.
17: Não pode.
1: Não pode. É...
17: Aquele que o Gabigol usa.
1: Não, mas o dele tá em todo. Não sei se vai ter. Se tiver a imagem aí e achar pra gente colocar, mas tá na mão
17: eu não vi,
1: e vai até o antebraço.
17: Não, não vi.
1: É, quando ele faz o gol, eu olhei assim, eu falei, caramba, ele tá meio machucado. Mas vamos ouvir nosso Lucas Basílio com as informações do Verdão aqui no Nova Brasil em Campo. Grande abraço, Lucas!
18: Grande tarde, grande noite, enfim, um grande abraço pra você, Weber Lima, abraço especial pra quem curte o futebol Nova Brasil em Campo. Falamos do Palmeiras, que segue a sua preparação intensa durante esse período de data FIFA, visando a sequência da temporada, né? Visando também o futuro do clube, obviamente, porque com a ausência dos 11 jogadores que estão servindo suas respectivas seleções nesse período de data FIFA, o técnico Abel Ferreira é obrigado a utilizar bastante gente da base, né? Alguns atletas já estão promovidos ao time principal, crias da academia, mas outros foram utilizados apenas durante este período. Um exemplo deles é o zagueiro Pimenta, de 19 anos, ele que é capitão do time sub-20 palmeirense, que tem aproveitado essas oportunidades no time principal. E é justamente o Pimenta que a gente vai ouvir agora no nosso Nova Brasil em Campo, falando sobre essa experiência e também contando um pouquinho da história dele no futebol. Vamos ver.
19: Cara, uma experiência incrível, né? A gente sempre acompanha o profissional. Então, poder treinar nesse ambiente, sempre quando o treino para ali, os jogadores chegam, dão um conselho pra gente. A comissão também sempre apoiando a gente, assim, então... É uma sensação incrível. Eu comecei a jogar bola com uns 8 anos lá em Brasília, na minha escolinha Brasília Futebol Academia. Aí depois, com 12 anos, eu saí de Brasília. Foi meu primeiro clube de base, assim, foi o Atlético Mineiro. Depois do Atlético Mineiro, eu fui pro Goiás. Fiquei lá no sub-14 até o sub-15. Aí depois do Goiás, eu vim aqui para São Paulo. Fiquei 2 anos no SCA Brasil. Joguei 2022, 23. E aí em 2024, graças a Deus, eu tive a oportunidade de vir aqui pro Palmeiras, que é onde eu sigo desde então.
18: Esse então, o jovem Pimenta, cria da academia, que como eu disse, ainda não foi promovido de forma oficial ao time principal palmeirense, mas vem ganhando pontos importantes, certamente, durante esses dias de treinamento ao lado dos principais atletas palmeirenses. Para fechar de verde por hoje, Flaco Lopes, o atacante, esteve em campo ontem em amistoso da seleção argentina frente à Bolívia, e o atacante marcou o seu primeiro gol pela seleção da Argentina, fechando a goleada por 4-0. Um momento muito importante, né, pro Flaco, que vem aproveitando essas oportunidades na seleção de seu país. E chamou atenção também no desempenho dele ontem uma proteção que ele utilizava na mão direita. Chamou a atenção de todo mundo, porque lá na partida de volta das quartas de final da Libertadores contra a LDU fora de casa, ele sofreu um trauma no pulso direito, realizou exames e nenhuma lesão foi detectada. E aí por isso que todo mundo foi pego de surpresa com essa proteção. Ao que tudo indica, ele utilizou ela pela seleção argentina apenas como precaução, mas de toda forma o Palmeiras acompanha o caso de perto e claro que conta com o atacante para esse retorno pós-data FIFA.
1: Aí, ó, o Lucas Basílio, falei, tinha um negócio na mão, eu tava achando estranho, tá vendo? Eles estão de olho, né? Porque o Arrascaeta hoje passou por cirurgia. Aí, grande, hein?
17: A Fran me mostrou, mas quando ele faz o gol, ele faz coraçãozinho, agora tá fazendo isso. Eu acho que não deve ser nada, deve ser uma penso eu.
1: Ah, falou que caiu contra a LDU e sentiu dores aí. Tá.
17: Porque a Fran tava me mostrando aqui no celular dela o gol, ele faz até coraçãozinho, né, e tal.
16: Tá com os movimentos.
17: A princípio os dedos, pelo menos nos dedos, tá tudo normal. Pode ser que o pulso, alguma coisa, né?
1: É, falou que é um trauma no pulso. É um jogador, não vai perder esse jogador aí. Esse é importante pro Palmeiras de hoje, hein? Esse
16: é um dos melhores jogadores.
17: É o melhor do ataque, né? Você não acha? Eu acho que hoje, até mais que o Arias, que é muito tremendo jogador e tal, mas eu acho que hoje o mais importante do ataque do Palmeiras é ele, sem dúvida nenhuma.
1: E outro, né, que foi muito bem no retorno da Copa do Mundo, mas tá no banco de reservas, é o Maurício, né? Que não dá pra entender o porquê o Maurício perdeu espaço nesse time do Palmeiras. Realmente, em relação ao Palmeiras, Ademar, é o time aí que vai ter três competições, né? É o único, né?
17: Isso.
1: Tem três competições a disputar. E você acha que essa turma que tá fora aí, que o Abel não pode contar com 11 jogadores, você acha que isso vai atrapalhar, de certa forma, para o retorno, Ademar?
17: Assim, claro que atrapalha, né? Quando você não tem um elenco à disposição, a gente vê o banco de reservas do Flamengo, a gente baba, né? A gente fala, caramba, o banco de reserva do Flamengo, tô falando do Flamengo porque é o seu concorrente ali na briga, tirando a Copa do Brasil, né? Libertadores e Brasileiro. Agora, o Palmeiras tem um elenco muito forte na base, tem alguns jogadores no banco, você viu que eles estavam falando agora, estava falando do próprio Pimenta, acho que assim, você tem alguns substitutos que evidentemente podem não ter a mesma experiência, mas eles já estão acostumados a ganhar muitos títulos, brigar muito por título na base, você pode mexer por ali. E penso eu, Weber, que agora os dois próximos jogos, claro que gente, nós temos 30 rodadas já disputadas, não é isso? Faltam 10, né?
1: Faltam 10.
17: 28, é que é 30 é na Série B, desculpa. São 28, faltam 10. Os dois próximos jogos, que nem o Santos vai pegar o Flamengo aqui, é um jogo difícil, pô. Sim, principalmente se o Santos ganhar de São Paulo amanhã, o Santos vai para oitavo. Se ele ganha do Flamengo, ele vai estar brigando por Libertadores, cara. Então é um jogo muito difícil. O Palmeiras tem um jogo difícil com o Bahia, mas é em casa. É difícil também, o Bahia tá no G6 ali brigando, mas é em casa. E depois o Flamengo tem o clássico contra o Fluminense, que sempre toma ponto do Flamengo. E o Corinthians vai jogar lá na casa do Palmeiras de novo, onde o Palmeiras em casa geralmente é o favorito. Então, acho que esses dois próximos jogos, se você não ganha nenhum desses dois e o Flamengo ganha os dois, acho que o Palmeiras meio que tira o pé do brasileiro, né? Agora, se você de repente tira essa pequena diferença aí nesses dois jogos, aí você vai começar a investir novamente em tudo. Acho que o Palmeiras tem potencial para brigar por tudo. Agora, pelo que eu fiquei sabendo aí, lendo, né? A gente vai lendo, o Paulinho tá barbarizando nos treinos. Os caras estão animados. Falou que quando o Palmeiras retomar agora, o Paulinho tá à disposição. Tomara, porque toda hora ele vai, aquela coisa de vai, não vai, e eu acho que ele tem potencial para brigar por seleção, acho, tá? Eu já falei isso aqui várias vezes, coitado, ele não vem configurando, ele não vem conseguindo, mas esse pode ser um reforço, a gente viu pelo Mundial, que ele jogou pouquinho, mas conseguiu, no pouquinho que jogou, isso é importante. Então, tomara que daí o Paulinho pode ser um reforço considerável pro Palmeiras.
1: E na sua opinião, Fran, em relação a esse tempo, né, sem esses jogadores, né, sem jogadores importantes, inclusive o Flaco Lopes.
16: A gente até comentou ontem, né, que esse tempo da data FIFA bem longa é muito importante para alguns clubes. No caso do Palmeiras, ele acaba saindo um pouco mais prejudicado, né, porque tem todo esse tempo para você poder trabalhar ali, encontrar algumas alternativas, mas você não tem quase o seu time titular todo ali à disposição do Abel. Então o Abel está no dia a dia usando jogadores que, na teoria, não são titulares, né? E isso acaba atrapalhando um pouquinho esse planejamento do Palmeiras. Mas, sem dúvida nenhuma, o Palmeiras tem talvez o segundo melhor plantel, né, elenco hoje do Brasil, depois do Flamengo, e esses jogadores são muito importantes. É, o retorno do Paulinho, eu nem fico, consigo ficar muito otimista, porque em vários momentos a gente escutou isso, né, que o Paulinho estava muito bem nos treinamentos, aí quando coloca no jogo, já no primeiro jogo, já sente, já fica afastado de novo. Obviamente que a gente torce para que ele tenha uma sequência, principalmente depois da saída do Alan, né, eu acho que ele é um jogador para poder fazer muito bem também essa função, mas tem que esquecer um pouquinho essas lesões, né, que acabou atrapalhando bastante essa temporada dele, mas o Palmeiras tem um desafio enorme, né, o Weber, já nesse próximo, na próxima semana, porque enfrentar o Bahia é muito difícil, o Bahia que também tá numa sequência muito boa também de resultados positivos.
1: É, o Bahia tá bem, jogo importante, a Nova Brasil transmite na próxima quinta-feira Bahia e Palmeiras, Palmeiras e Bahia, direto da Arena do Verdão, com o nosso Luiz Ademar, estará lá acompanhando.
17: Aliás, rapidinho, e o Palmeiras vai jogar na quinta, Flamengo e Santos
1: na
17: de repente
1: quarta.
17: O Palmeiras tem essa vantagem também, né?
1: E ver, né, o que aconteceu. Ou vantagem ou pressão, né, Ademar?
17: Mas eu presumo que se o Flamengo bate no Santos aqui e ganha do Fluminense, já era.
1: É, eu acho difícil.
17: Com dois jogos de diferença, na verdade, você tem 10, o Flamengo é 8 só, né, que ele tem duas vitórias a mais.
1: Não, e outra, Ademar, pega Coritiba e Chapecoense nas últimas duas rodadas.
17: Aí acreditar no Papai Noel que vai chegar aqui e dar presentinho pra nós.
1: É. E ainda, se o Palmeiras não vencer, se o Flamengo vencer o Santos na quarta e o Palmeiras tropeçar com o Bahia, aí foi pro vinagre. Não. Aí esquece. Vamos lá, 18 horas e 22 minutos. A sua participação no WhatsApp depois do break. Rápido break. E a gente quer ouvir a sua voz participando conosco no 11 943 805 100. Eu vou pedir aqui pro Antônio trazer o celular, porque tem mensagem, chega mensagem de texto aqui também, para eu ler, o pessoal que envia também. Tem gente que não gosta, acho que, de gravar áudio. Mas mande seu áudio, seu nome, lugar de onde você fala, a sua mande opinião. Aldo. Mande áudio. E aí, quem tem razão? Cristiano Ronaldo ou Jorge Jesus? Inclusive, Jorge Jesus acabou de falar que vai se pronunciar depois do jogo no final de semana da Liga das Nações sobre o que aconteceu com Cristiano Ronaldo. Rápido break, voltamos já já com pão de alhozinho da Jogo.

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2: A gente fala agora da 23 de maio. Tem reflexo de acidente. Faixas liberadas, porém, mais cedo, carro e moto colidiram no sentido do aeroporto, próximo ao viaduto Tutóia. O que gera ainda um trânsito carregado para você que vem do Vale do Anhangabaú até a região da ligação Leste-Oeste. Volta a parar do Parque Ibirapuera até o aeroporto por excesso de veículos. O corredor da Vergueiro funciona melhor. 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Luana Scardovelli, Nova Brasil FM.
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1: Horas e 26 minutos, voltamos com o Nova Brasil em campo, com pão de alhozinho, com pão de alhozinho da jogo. Ó, é o seguinte, vamos lá. É 18h26, vamos lá com a participação do pessoal que manda sua mensagem, faz esse programa muito melhor, com certeza, com a sua participação. 11 943 805 100, também no YouTube, o Levi Pedroso, o Vida Real, CR7 sem dúvida, CR7 a lenda, esse daqui é outro que acha o Ronaldo lindo e maravilhoso. Vamos lá, quem mais aqui? É Edinaldo Pereira, seleção da Argentina. É, não entendi isso daqui também, Edinaldo. Você tá xarope. Vamos lá, outra aqui, ó. Vamos com o pessoal aqui que tá participando, mandando no nosso Nova Brasil em campo, arrebentando no futebol da Nova Brasil. Olha aqui, ó, Vanderlei. É, José Cremasco, lá de Valinhos, um abraço pra você, mandou um abraço toda a bancada. O Severino José, boa noite, Cabeça Branca. É, vou te mostrar. É, em Extrema, o Ancelotti, lá em Extrema, o Ancelotti tinha que ter feito. Ah, feito com o quê? Com o Neymar, o que o Jorge Jesus fez com o Cristiano Ronaldo. Ô Severino José, e desde quando o Neymar abandonou a seleção, ô meu amigo? Tem nada a ver, cara. Vocês viajam demais, cara. Vocês acham que vocês fumam um negócio ou tomam alguma coisa antes de me inscrever aqui. Não é possível, rapaz. O que tem a ver o Neymar com o Cristiano Ronaldo? Você já viu o Neymar abandonar a seleção?
2: Eu acho que eles estão falando de não colocar no jogo e tal, fazer a mesma coisa que o cara fez, pensa, né? E aí, cara, assim, a gente tem uma mania de que menosprezar os ídolos, né? Eu respeito a hierarquia, sempre respeitei na minha vida, mas não tem cara que na hierarquia que também tem que respeitar o ídolo. Eu acho que o Cristiano Ronaldo merece respeito e o Neymar também.
1: Também, lógico.
2: Esses caras fizeram muito pelo futebol, cara. Esses caras foram melhores do mundo na sua profissão. Você vê que eles polarizavam. Sim. Messi, Neymar. Ah, o Neymar nunca ganhou. Pô, ele disputava com o Cristiano Ronaldo e o Messi. E é menosprezo? É menosprezo? O cara nunca foi o melhor do mundo? Porque ele era perder pro Messi? Perder pro Cristiano Ronaldo? É menosprezo isso? Pra mim é virtude você brigar com esses caras.
1: Ó, é isso daqui, ó. Ó, o que eu falei ontem, esqueci de falar aqui, ó. O Neymar, não tem um número exato aqui, mas disputou 128, 130 jogos pelo Brasil. Tá entre esse daqui, não tá confirmado. Thiago Guga aqui tá pisando na bola. Mas olha, 79 gols oficiais e 59 assistências. Representa que ele fez mais do que nos jogos. É, mais numa partida do que em número de jogos. Quer dizer, 79, 59, 120, 138. Ele tem mais assistências e gols, né, juntando os dois. Quer dizer, todo jogo, se você pegar os 130 ou 128 jogos, o Neymar ou fez gol ou deu assistência. Pô, vocês estão de sacanagem.
2: Ele é uma porcaria.
1: É, pô, tá louco. Eles estão de brincadeira. Vamos ver aqui, outro engraçadinho aqui. Ah, não, esse daqui é o Rogério Marques dos Santos. Falou normal essa notícia do Corinthians. Segue o lance. Tá certo. 18h30, vamos lá, o pessoal no WhatsApp no 11 943 805 100.
3: Boa tarde, Nova Brasil. Ô Weber, avisa o Gajo lindo e maravilhoso que já foi, já deu, já. Já era, irmão, agora é só curtir. Faz que nem o velho Ney, se aposenta. Um abraço a todos aí, Nivaldo de Cajamar.
1: Esse Nivaldo só vem pra cacetar o Neymar, sai pra
4: lá. Boa tarde, André Lima, boa tarde, bancada. É, Jorge Jesus pegou mal aí, hein? Se convocou o cara, é porque o cara tem moral, né? Tinha que botar pra jogar sim. Poxa, pisou na bola aí o Jesus aí. Que é o Nildo da Zona Leste. Grande abraço. E vai, Corinthians!
5: Fala, Weber Lima, Zelândia Americana, boa tarde. Marca mais uma aí na conta do Corinthians pra pagar. Foi condenado a pagar 15 milhões pro Gil. Mais uma aí pra aumentar a conta.
1: É verdade. Um abraço.
6: Fala, Weber Lima, é Gerson de Maceió, tudo bom? Rapaz, Jorge Jesus falhou feio com Cristiano Ronaldo. Cristiano Ronaldo é um craque dentro e fora do campo. Não devia ter feito isso com ele não, cara. É a minha opinião. Um abraço a todos aí da Nova Brasil.
7: Boa tarde, Weber Lima. Boa tarde, Nova Brasil em Campo. Aqui é o Wagner Vieira de Nova Odessa. Tô coladinho com vocês aqui no YouTube. Vocês estão chique, a Fran, a Demarca aí. E Santista, feliz da vida. E amanhã nós embala mais uma vitória contra o Tricolor.
1: É, vamos ver. Um
7: abraço a todos.
1: Vamos ver.
8: Boa noite, Weber, a todos da Nova Brasil aí. Sou o Alex de Osasco. Na minha opinião, o Cristiano Ronaldo fez certo. Se o treinador não quer deixar ele jogar, ele tem que cair fora mesmo. Vai ficar no banco lá, esquentando o banco, pra fazer o quê? Ué. Abração pra vocês aí.
9: Luiz de São Paulo. Essa história do Corinthians aí com a caixa, pra não falar indecente, é imoral, né? Eu vou colocar meu apartamento pra caixa também, pra ele patrocinar o Nani Higgins do meu apartamento. Será que eles aceitam? É dinheiro público, poxa.
10: Boa noite, Weber Lima. Fernando Mazoca da Vila Ema. Sempre na audiência, de longa data, hein? Manda essa camisa do Brasil aí no sorteio de amanhã, hein? Grande abraço, parabéns pela programação.
1: Obrigado.
10: Avante, palestra.
1: Obrigado, obrigado.
11: Boa noite, Weber, Carlos de Campinas. Falando do Paulinho aí, treino é treino, jogo é jogo, né? Vamos aguardar pra ver o menino de vidro aí. Porque ele virou mascote do DM. Abraço a todos.
12: Outra coisa, Weber, Carlos e Júnior aí de novo. Tava pensando aqui com meus botões. Isso aí tá me cheirando coisa do Gavião, viu? Ele sentiu a concorrência, mexeu os pauzinhos. Ainda mais agora que ele botou banheiro químico lá. É, Gavião, você não me engana, não.
1: 8 horas e 33 minutos. Vamos falar das coisas do Tricolor. O nosso sofrimento... É, Tricão, fica feliz, quero ver amanhã essa felicidade. É. Você vai ver aí, o que vai acontecer amanhã. Como é que é aí, Tricão? É. E tem a nossa amiguinha lá, o Celcinho. Aí, ó.
13: Vamos, campeão! Vai lá. Vem de coração. Vamos, São Paulo.
1: Eu? Tá vendo? Vamos ver. É, Tricão, você tá falante hoje. Vamos com as informações do nosso Tricolor com o Felipe Oliveira. E aí, Felipe, beleza?
14: Um abraço, Weber Lima. Um abraço, amigos ligados na Nova Brasil em Campo. Todo mundo sintonizado na Nova Brasil FM. Falaremos sobre o São Paulo Futebol Clube, que encerra nesta tarde a preparação para encarar a equipe do Santos no estádio do Morumbi. Duelo de rodadas em atraso do Campeonato Brasileiro. O São Paulo Futebol Clube, que começa a olhar mais para a parte de cima do que para a parte de baixo da tabela, assim como o Santos, que vive um bom momento no Campeonato Brasileiro. A bola rola amanhã às 8 horas da noite no estádio do Morumbi e a promessa de casa cheia no estádio do Tricolor Paulista. São Paulo vendeu cerca de 31 mil ingressos para esse duelo, para esse clássico contra a equipe do Santos. E o São Paulo terá mudanças no seu time titular. Jonathan Caleri, contra a equipe do Internacional, sofreu seu terceiro cartão amarelo, não pega o peixe amanhã no estádio do Morumbi. E por isso a dúvida do técnico Dorival Júnior de quem escalar. A tendência é de Rian Francisco, jogador de apenas 19 anos, uma das grandes promessas que o São Paulo tem vindo da sua categoria de base, está treinando entre os 11 iniciais e deve ser o titular deste confronto. Ele que foi protagonista de uma declaração do técnico Dorival Júnior falando que se tiver oportunidade, se tiver merecendo, vai atuar. Isso aconteceu no jogo contra o Palmeiras há algumas semanas. Vamos ouvir o que o técnico Dorival falou sobre o Rian Francisco.
15: Jogadores, quando tiverem merecimentos, eles vão estar atuando. Podem ter certeza disso. Até porque eu me preocupo muito com a base, me preocupo em dar oportunidades a esses jogadores. E assim que eles forem me mostrando condições, quem se escala é o atleta, não é o treinador. Então, a partir desse instante, podem ter a certeza que nós teremos aí, não só ele, como vários atletas. Nós estamos preparando esses garotos. No momento em que nós possamos, como equipe, passar uma confiança maior a essa garotada, eles estarão em campo. E podem ter certeza que eu, mais que ninguém, estou esperando essa condição. É a equipe quem também me dá a possibilidade de podermos ter mais jovens dentro do nosso grupo.
14: Desde então, uma mudança de postura aconteceu com o Rian Francisco, ele que foi que ele entrou no jogo contra a equipe do Boca Juniors e passou a estar mais vezes entre os relacionados. Deve ter um voto de confiança da comissão técnica e ser titular amanhã às 8 horas da noite. E esse duelo todo você acompanha aqui na Nova Brasil FM com o pré-jogo e tudo de São Paulo e Santos você acompanha aqui no Nova Brasil em Campo. Volto com vocês aí no estúdio. Grande abraço, Web.
1: Grande abraço pra você também, Felipe Oliveira. Ô, Fran, eu vou te falar, é engraçado, né? Ele coloca esses garotos só na bomba, né? Que é um clássico contra o Santos. Joguinhos nos outros, ele não costumava dar muita oportunidade pra essa turma, né? No jogo do Boca, colocou o Diordney no meio no intervalo, depois colocou mais garotos. Coisa que ele não costuma fazer, né? Nos jogos do Campeonato Brasileiro, jogos regulares do Brasileirão, Fran.
16: Olha, Web, sinceramente não me convence esse discurso do Dorival, não, em relação à base, que é o jogador que se escala. Isso todo técnico diz, né? Todo mundo fala a mesma coisa, que é o dia a dia que faz você escalar ou não tal jogador. Mas o São Paulo, algumas rodadas, né, atrás, já esteve em situações muito delicadas, complicadas, sem conseguir vencer. E os meninos estavam lá e ele não utilizou, né? Não utilizou e, como você bem disse, acabou utilizando em momentos de muita pressão da equipe do São Paulo. É esse jogo contra o Boca Juniors, é esse último jogo também que teve antes da parada. Enfim, mas que bom se for verdade.
1: Omar.
16: Que bom, né? Porque o São Paulo tem uma base com qualidade, tem bons jogadores. A gente falou do Rian Francisco, mas o Jordan é um jogador que eu gosto muito, tá na seleção sub-20 também. Então, assim, o São Paulo tem bons meninos e que devem ser utilizados cada vez mais, mas a gente sabe que é de técnico para técnico, né? Alguns gostam mais, outros gostam um pouco menos, mas o Dorival aparece que nessa reta final tá dando a entender que vai começar a utilizar mais os meninos.
1: E na sua opinião, Luiz Alemar?
2: Para quem não sabe, o Brasil ganhou agora no Data FIFA Sub-20, gol do Igor Felisberto. Quem que é o Igor Felisberto? É lateral direito que joga muita bola do Sub-20 do São Paulo. E agora, o último amistoso nessa Data FIFA do Sub-20 foi gol dele. O Brasil ganhou. Aí o São Paulo trouxe um jogador estrangeiro, machucado, que já operou. E o Igor Felisberto, titular da seleção brasileira, sub-20 e tal, sequer subiu, né? Fica lá no time sub-20.
1: Ah, e aí contratou Cedric.
2: Buta.
16: Chegou mais um.
1: O menino lá que veio do. Da Alemanha.
2: Esse, né? Moleque.
1: Pedro.
2: Pedro, né? Esse moleque eu vi muito na base pelo esporte. Sim. Era muito bom de bola. Seleção. Sim. Também, né?
1: Aí tinha outro lá.
2: Esse ainda eu até não reclamaria porque é um jovem. Você fala assim, pô, vem um moleque de 20 anos que na hora que ele sai, nem jogou no esporte.
1: Tinha um jovem também lá que se machucava demais. Foi pro Porto.
2: Esse daí o São Paulo já negociou.
1: O João, como é que é?
2: João é alguma coisa. O São Paulo negociou.
1: Aí tinha o Mike.
2: Que tá. Não,
1: olha quantos laterais no lado direito São Paulo tem. Cê pra sabe que fica atrás de mais de outros aí fora? É isso que não dá pra
2: entender. Você sabe que o que me dá esperança? A esperança agora, né? A esperança é a última que morre. Que o Dorival falou, rapaz, Ferreirinha, André. Não dá pra morrer com esses
1: caras. Não, cara.
2: Eu já vou limpar a área. Já agora, já começa a colocar Diordney, começa a colocar esses moleques agora, Gustavo Santana. Agora, tomara, porque o presidente, a oposição, que se é que é verdade, o Marcelinho, Portugal Gouveia, tá falando o seguinte: o ano que vem nós vamos pagar a conta e vamos jogar com muitos garotos e o time vai ser muito jovem. Nós vamos apostar muito na base porque eu conheço a base e eu preciso pagar a conta. Olha. Tomara, eu não voto, né? Mas tomara que a posição ganhe. Tomara que o Dorival esteja. E o Dorival esteja à frente, sabendo já que vai ter que aproveitar a base. Porque, com todo respeito, torcedor de São Paulo não aguenta mais Ferreirinha, André, Buta e tantos outros aí. Pelo amor de Deus. É o famoso, pelo amor de Deus, ô Dorival. me ajude a te ajudar, Dorival, pelo amor de Deus.
1: É verdade, Ademar.
16: Tá com contratos bem longos também dos caras, né? Pega Vitor Sá, 3-4 anos de contrato.
2: Mas quem sabe aí a nova diretoria consegue encaixar aí numa troca, aí, quem sabe, né?
1: É.
2: Que vai pegar um monte de roubada, vai.
1: Vai.
2: Ah, vai, os caras com 3 anos, como você disse aí, de contrato.
1: É, roubada. 18:41, rápido break, na volta a sua participação. Lembrando que quem participar conosco no programa nessa semana está concorrendo à camisa da seleção brasileira, oficial da Nike, hein? Oficial da Nike é oficial, não é original, não é original igual do Cuca Lavareda, não. Essa é oficial, original, camisa da seleção, tá certo? 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
21: Vamos com informações agora da Vicente Hall. Teve colisão de carro e moto no sentido de Adema, junto ao viaduto da Avenida Vereador José Diniz. A faixa da direita segue fechada e a lentidão por aproximação. Se preferir, evite esse caminho utilizando o jornalista Roberto Marinho, que funciona melhor. Na direção da Marginal do Rio Pinheiros, não precisa mudar de trajeto. O caminho foi bem. 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Luana Scardovelli, Nova Brasil FM.
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1: 8 horas e 46 minutos, voltamos com o Nova Brasil em campo. É, o Mari Silver colocou aqui, ó, no youtube.com/jornalismo Nova Brasil, na verdade, youtube.com/Nova Brasil em campo. O Mari Silver falando, coloquem aí, não sei. Ué, como não sei? Ué, quem tem razão, o Jorge Jesus ou o Cristiano Ronaldo? Você tem que saber, ué. É, opinião, a sua opinião, o seu palpite. Tá bom, Jorge Jesus, 52%. Equilibrou bastante aqui, viu, rapaz? E no. Olha, também no Jornalismo Nova Brasil, 52% pro Jorge Jesus, 48% Cristiano Ronaldo, ó. O José Geraldo, palmeirense de Pedra Bela, um abraço pra você. É, o Vanderlei, eu já falei, né? Lá de Valinhos, um abraço também. Um grande abraço para você, ligado no futebol da Nova Brasil. Vicente Gonçalves, um abraço também. O Cristiano Ronaldo tinha que fazer igual o Romário. Não fico no banco para ninguém, nem pro Jorge Jesus. É, o Romário, mas na seleção nunca fez isso, não, né?
2: É isso.
1: Ah, não, fez lá atrás, isso, né?
2: Pro Leão até.
1: Leão, é, lá, mas lá atrás.
2: O Edilson, eu tava nesse trem pra falar, lá em Jarinu. O Leão escalou o time e colocou o cara que tava jogando no Corinthians, esqueci o nome dele. Ele era atacante, um jovem, e o Edilson ficou no time titular, reserva. O Edilson no meio do treino. Leão, Leão, que é isso? Eu ficar no reserva desse cara aí...
1: O Romário.
2: Não, então, calma. Eu ficar reserva nesse cara aí, de jeito nenhum. Então, você vai me desconvocar aqui, eu vou embora. Que? Vou ficar... Esse moleque aí pede autógrafo pra mim, você tá louco. Falou pro Leão. Aí, o Romário veio acalmando. Calma, peixe. Calma aí, peixe. Calma aí, calma aí. Calma aí! Você ficaria no banco de reserva? Ele falou, nem dele, nem de você, nem de ninguém. Aqui ninguém me coloca no banco de reserva. No meio do treino.
1: É, mas o Romário era assim mesmo. É, e o Romário, pelo menos na minha visão, foi o melhor.
2: E o Edilson foi embora.
1: É, o Edilson foi embora.
2: Foi embora. Everton, acho que era Everton, um dia com H, que era atacante do Corinthians, estava em boa fase e tal. Pá.
1: É o Everton.
2: É, era o Everton. Everton, acho que era.
1: Não, esse Everton com H era da Portuguesa. É. Deu todo embrólho lá.
2: Então, mas enfim, derrubou de qualquer forma, era um cara que estava bem no Corinthians, Everton, era um jovem talento. Isso. E o Edilson foi embora mesmo.
1: O Everton que jogou depois na Alemanha, se eu não me engano.
2: Sim, é isso aí.
1: É. 8 horas e 48 minutos, vamos com a participação do povo, antes das informações do Peixe, 11-943-805-100, vamos lá. Cadê o povo?
3: Fala, aí. Pessoal da Nova Brasil, fala Weber Lima, fala. Opa. Bancada, beleza?
1: Bom.
3: Cara, é o seguinte, o Cristiano Ronaldo é maior do que o Jorge Jesus, pode tirar a calça e pisar em cima, o cara é maior, acabou, deve respeito, o mínimo. Vai levar o cara para não utilizar, não precisa levar.
4: Fala, Neymar Lima. Boa noite, André aqui de Campinas. Aí do Jorge Jesus aí, o Cristiano Ronaldo tem que ver que ele que é o chefe, cara. Quem manda é o Jorge Jesus, não é o Cristiano Ronaldo. E referente ao Corinthians aí, eu acho é pouco. Se Deus quiser, até o fim do ano some essa praga aí. Avante palestra.
1: Não fala assim.
5: Boa noite, Nova Brasil em campo. Boa noite, Weber Lima.
1: Boa noite.
5: Deixa aí o patrocínio do Corinthians, pô. Todo mundo sabe que lá é uma zona. Patrocinar o São Paulo também, que é outra zona.
6: As mensagens estão...
5: Abraço, Marcos, tá bom da série.
2: Tá animado, hein?
7: E aí, galera do Nova Brasil em campo. Aqui é o Jefferson de Ribeirão Preto, São Paulo.
1: Opa!
7: Aí, eu quero ganhar essa camisa do Brasil, hein? Me coloca nesse sorteio aí.
1: Tá com
7: abraço,
1: correndo.
7: Obrigado, hein?
1: Valeu!
8: Boa noite, Weber. Boa noite, bancada maravilhosa. É, Jackson de Maceió, um abraço a todos aí. E outra coisa, viu? O Jorge Jesus arrumou problema com o Neymar, arrumou problema com o Cristiano Ronaldo. Complicadozinho o homem, viu? Um abraço.
9: Boa noite, Nova Brasil. Boa noite, bancada. Quanto à enquete aí, precisa ver o que aconteceu direitinho, né? Porque às vezes o jogador tem razão, e às vezes o técnico tem razão. Levi Pedro, Zona Norte. Um abraço a todos.
10: Boa tarde, Nova Brasil. Boa tarde, Weber.
1: Boa tarde.
10: Weber, eu só tava esperando o Neymar fazer aquela postagem assim ontem. Eu já sabia.
11: Fala, Weber Lima. Boa noite. Aqui é Levi, São Paulinho de Pirituba.
1: Opa.
11: Amanhã no São Paulo, 1-0, Weber. Bora que bora.
1: Maravilha. Olha que legal. Maceió, no 106,5. Ribeirão Preto, 91,3. Tivemos aqui também alguém que falou, ah, aqui ó, Daniel Gomes Faria, a Flávia de Mococa, um beijo pra você. É, lá em Mococa, ela acompanha o nosso programa 93,3. São tantas mensagens, ó. José Carlos, um abraço pra você, quer ganhar a camisa da seleção brasileira. Boa noite, galera do esporte. Emanuel, é, em Aracaju, Sergipe, Aracaju, ele acompanha pelo 93,5. Olha que legal, muita gente de vários lugares do Brasil acompanhando o nosso programa. Um grande abraço para todos vocês.

0: Santos, o peixe na Nova Brasil com o nosso Felipe Camargo. Tudo bem, Felipe?
1: Fala, Weber, tudo bem? Um abraço a você, um abraço, amigo ligado aqui no Nova Brasil em Campo. Vamos atualizar as últimas do Santos, que encerra sua preparação visando o clássico Sansão desta sexta-feira no CT Rei Pelé. Já já quero trazer detalhes sobre a renovação da concessão do CT Rei Pelé, né? Mas antes, vamos falar do jogo contra o São Paulo. Cuca que ganha a volta de Everton Cebolinha, ele que cumpriu suspensão diante do Remo, trouxe cartões acumulados quando jogava ainda pelo Flamengo, não jogou no norte do Brasil. Como esse jogo pela segunda rodada do retorno foi remarcado para ainda esta data FIFA, o Everton Cebolinha poderá atuar. Ele que não pode jogar contra o Flamengo no próximo dia 8. Na verdade, não é que não pode, até pode, desde que o Santos pague uma multa de R$2 milhões ao clube rubro-negro. O Cebolinha não é mais jogador do Flamengo, mas essa foi uma condição para que o clube carioca liberasse no momento em que o Santos procurou o jogador para que ele pudesse se apresentar. E aí, para ter a rescisão, né, de forma amigável e tudo dentro do tempo que o Santos precisava também, e o Cebolinha também queria, houve esse acordo para que tivesse uma multa, para que evitasse, caso o Cebolinha tivesse à disposição, que ele enfrentasse o seu ex-clube. Eu conversei com Everton Cebolinha, que chegou ao CT Rei Pelé para mais uma atividade. Vamos ouvir o que ele fala sobre essa volta ao time do Santos e a expectativa de poder jogar o primeiro clássico com a camisa do Peixe.
2: Cara, ansiedade, né? Infelizmente fiquei fora dos últimos dois jogos, mas é bem ansioso, vontade de estar em campo o quanto antes. Espero que a gente possa fazer um grande jogo e trazer esses três pontos para casa, né, que é o que nos interessa.
3: O Santos não vai conseguir mais brigar pelo título da Sul-Americana, você não conseguiu participar da competição, mas por tudo que o Santos fez na última janela, você e mais alguns reforços, dá para sonhar com Libertadores, você acha, com esse time?
2: Claro, essa é a nossa meta agora, né? Obviamente a gente queria muito o título da Sul-Americana, era algo que estava muito palpável ali, infelizmente não vai ser mais possível, mas agora a nossa meta é conseguir a classificação para Libertadores e colocar o Santos onde ele tem que estar.
1: Muito bem, esse é o Everton Cebolinha. Agora vamos falar do extra-campo. O técnico Cuca, evidentemente, está quebrando sua cabeça para definir o Santos que pega o São Paulo nesta sexta-feira, mas fora das quatro linhas, o presidente Marcelo Teixeira, que não confirmou ainda que vai ser candidato, mas deve ser candidato para buscar a reeleição, ele tem oscilado aí entre boas notícias e más notícias. A boa notícia desta quinta-feira é que ele esteve em Brasília junto com ídolos eternos, outros dirigentes, e ao lado do presidente Lula, conseguiu confirmar a renovação da concessão do CT Rei Pelé. 20 anos com renovação automática de mais 20 anos. O Peixe, que quase teve o CT indo a leilão, houve uma discussão de muito tempo, um trabalho feito até pelo Júnior Bozella, que é assessor especial da presidência, desde que o Marcelo Teixeira assumiu o clube, e só agora o Santos conseguiu essa assinatura junto ao governo federal. Então há uma tranquilidade em relação ao local de treinamento do Santos, que é o CT Rei Pelé. Agora uma notícia ruim: o Santos deu mais um calote em clubes quando o assunto é contratação. O Peixe, no meio de 2025, logo que o Alexandre Matos foi contratado, o Santos trouxe dois zagueiros, né? O Adonis Frias, que já foi até repassado no mercado, e o Alexis Duarte, que tem uma lesão grave de joelho. Ele ainda é jogador do Santos, foi emprestado ao Libertad do Paraguai, mas voltou para fazer tratamento. O Santos não pagou os respectivos clubes US$8 milhões e já foi acionado pelos clubes na FIFA. Pode pintar mais um transfer ban se o Santos não correr atrás para pagar esses valores, Weber Lima.
0: Então quer dizer, aí vai ter que recorrer ao Neymar. Inclusive, Antônio, busca aí a imagem do Neymar, nesse novo rosto do Neymar, cara. Fiquei assustado com o que eu vi aqui agora. Rapaz, que coisa! O que os caras mexem tanto no rosto, hein, Fran? Meu Deus
4: do céu. Bonitinho, fica bonitinho.
5: É que eles têm dinheiro, é.
0: Bonitinho. Vai.
4: Eu tive sorte que eu nasci bonito assim, mas assim, o cara que precisa... O cara vai...
0: Montando,
4: Fran, eu nasci bonito assim,
5: com
4: Fran.
5: Com certeza.
4: Obrigado, Fran. Minha amiga.
0: Um coelho moré, cara. Nem parece o Neymar, gente. Vamos ver quem tá no YouTube vai ver o rosto do Neymar aí, a gente vai colocar na tela. Em relação ao transfer ban, Fran, só vai ter que pedir dinheiro de novo pro Neymar, né?
5: Mas eles fazem de propósito, né? Eles deixam chegar, aí eles respira um pouquinho, aí quando eles não têm mais solução...

0: Aí eles pagam, né? E sem dúvida nenhuma vai ter que acionar o Neymar, porque é a única fonte ali.
1: Não, não, não é essa daí, não.
0: A única fonte ali de renda, né?
2: Eu quero crer, Fran, não sei se você concorda comigo, que o Marcelo vai ser reeleito presidente do Santos e ele vai viabilizar a SAF. Pra acabar de sair desse círculo vicioso do pai do Neymar ficar pagando, o pai do Neymar ficar pagando, não sei o quê. Porque, poxa, não tinha uma dívida de 80 milhões, ia ser pago em 80 prestações de 1 milhão pro Neymar? Essa dívida tá aumentando. Cebolinha, Arthur,
0: eu acho
2: sei
0: que o Neymar daqui a pouco ele vai ser dono do Santos. Eu acho que isso é tudo.
2: Eu até acho, a minha visão, tá? Eu posso estar falando errado, de repente eu assumiria. Eu acho que pra não ficar uma coisa meio esquisita, eles não vão assumir que eles são donos. Eles vão pegar uma outra empresa. E um cara vai falar que a Fran é a dona, a empresa da Fran e tal, mas o pai do Neymar que está por trás, ele não vai querer ficar de testa de coisa, penso eu.
0: Está fazendo tudo de caso pensado.
2: Exatamente. Mas porque assim, né, acho que esse próximo mandato que deve ser reeleito o Marcelo, ele vai viabilizar a SAF para acabar com isso daí.
1: É, exato. E vai passar para ele que tem dinheiro. Aqui, ó, a foto do Neymar, ó, tá diferente mesmo, pô. Ele mudou a barba, mas o rosto tá diferente mesmo. Essa daqui, ó, parece que tá meio estranho, rapaz. Nem parece ele, cara. Que loucura.
0: Você nem reconheceu o menino Ney.
1: Ó, menino Ney, nem reconheci, rapaz.
2: Agora ele tá um menino Ney, mano.
1: Agora tá um menino Ney. Voltou, rapaz.
3: De muleta, sem joelho, só com uma perna.
1: É, Romário, mas o negócio não deu muito certo, não, viu? Ó, é o seguinte, vamos lá pra um giro pelo Brasil pra gente fechar o programa de hoje. Olha, uma notícia que acaba de sair no UOL. Grupos decidem que a Rima Assis não concorrerá à presidência do São Paulo. Vamos lá, giro pelo Brasil, Antônio Lima.
4: Fala, Weber Lima, um grande abraço a você, a quem nos acompanha no Nova Brasil em Campo. Nesta quinta-feira daremos um giro pelo Brasil, trazendo as últimas informações dos clubes brasileiros. O Flamengo foi autorizado pelo ministro Luiz Fux do Supremo Tribunal Federal a participar como amigo da corte dos três processos que discutem o futuro das casas de aposta online no Brasil. E hoje, o diretor de futebol do Mengão, José Boto, falou sobre os impactos que o Mengão vai sofrer nesta proibição das bets no Brasil.
5: O impacto que isto pode ter, e que nós estamos a trabalhar, eu já disse, eu estou a trabalhar com o Presidente desde a semana passada, eu estava em Portugal e nós tínhamos reuniões por telefone. Ontem o Presidente passou aqui 4 horas aqui no Ninho a trabalharmos sobre essas questões. Essas questões não vão impactar nunca nos salários dos jogadores. Não, não vão. Portanto, eu garanto-vos que o Flamengo não vai atrasar um salário, não vai deixar de pagar aos funcionários e aos seus jogadores, como é óbvio, que são funcionários do clube. Portanto, isso não tem esse impacto. Quando o Presidente diz como é que eu vou pagar o Paquetá, não é o Paquetá ele, é os acordos firmados, que foram firmados, tendo em consideração que tínhamos contratos assinados, contratos legais assinados. Isto é como em vossa casa, pá. Vocês contam com o dinheiro dos vossos salários, se de repente deixam de pagar o salário, vocês não vão poder pagar a vossa casa, não vão poder pagar o vosso carro. E é isso que se passa aqui.
4: O Me Arrascaeta passou com sucesso por uma cirurgia na manhã desta quinta-feira para corrigir a fratura no punho esquerdo. Agora o Flamengo vai reavaliar o dia a dia e o processo de recuperação do jogador. Caso ele fique o tempo mínimo fora, perderia 6 jogos do Campeonato Brasileiro e a ida e a volta da semifinal da Libertadores contra o Estudiantes. Caso alcance as 8 semanas como desfalque no Mengão, só retornaria para uma eventual final de Libertadores e para as 2 últimas rodadas do Brasileirão. O nome do técnico Eduardo Batista foi publicado no BID da CBF nesta quinta-feira e agora o treinador está apto para estrear pelo Colorado no dia 7 de outubro contra o Corinthians no Beira-Rio. O Remo anunciou hoje que Aleph Manga não faz mais parte do elenco azulino. Rescindiram com o camisa 11 do Leão do Norte. O motivo foi a discussão com o capitão e zagueiro do Remo, Marlon, após a derrota contra o Santos no Mangueirão. Éber Lima.
1: Maravilha! Antônio Lima trazendo o giro pelo Brasil e o Vasco acabou de ingressar agora no final da tarde com uma ação na justiça para mandar o jogo contra o Boca Juniors dia 20 de outubro pela semifinal da Copa Sul-Americana no Maracanã. O consórcio que administra, né, a dupla Fla-Flu, já negou esse pedido formal do Vasco da Gama. Fran, um grande abraço e até a próxima, Fran.
0: Boa semana, bom final de semana, bom jogo pra vocês amanhã. Vou estar ligadinha aí pra ver o que vai acontecer.
2: 1-0 o gol do Rian Francisco.
0: Eu acho tenho dito. Vai ser 1-0 Santos, hein?
1: É.
0: E até semana que vem, ué.
1: Valeu, Fran. Abraço, Luiz Ademar. Até a próxima.
2: Um abraço, até semana que vem. Fiquem com Deus.
1: Valeu, obrigado pela audiência, pelo carinho. Voltamos amanhã com o sorteio da camisa da seleção aqui no Nova Brasil em Campo, com pão de alhozinho. Com pão de alhozinho da jogo. Fiquem com Deus. Até amanhã. Tchau.
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Das 7:06, uma ótima tarde, nada, é noite. Uma ótima noite de quinta-feira para você, 1º de outubro de 2026. Um ótimo mês para você que tá aqui sintonizado na Nova Brasil. Abrindo essa hora com o Djavan, se

0: nossa música. Maria Bethânia, olha, teve também Rael com Mestrinho na minha cabeça. 7h21, ótima noite pra você. Toca Brasil.
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2: A ansiedade é uma resposta natural do corpo para antecipar desafios. No entanto, quando as preocupações se tornam frequentes, intensas e difíceis de controlar, ela passa a ser um transtorno. Essa condição se manifesta de várias formas, como no transtorno de ansiedade generalizada, na fobia social ou na síndrome do pânico, provocando palpitações, falta de ar e tremores. O acompanhamento com profissionais de saúde mental é fundamental para recuperar a qualidade de vida.
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6: Olha, cuidado com o trecho urbano da Anchieta. Tem muita lentidão já da saída da região de Sacomã até o trecho da Rua Volga. Tudo isso por excesso de veículos. Muita gente buscou o caminho alternativo da Tancredo Neves. Ele vem bem carregado também da saída do Sacomã até o acesso à Nossa Senhora das Mercês. Só depois é que o trânsito libera para você acessar o túnel com melhores condições. 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

0: 7. Teve também com Pedro Mariano, Não Diga Nada, agora 7h41.
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5: Vamos com atualizações da situação do Rodoanel. Não há mais interdição total no 116, sentido Dutra, pista externa. As faixas da esquerda foram liberadas, a faixa da direita e o acostamento seguem fechados. Aí o trânsito começou a fluir e por isso tem lentidão agora do 98 até o 110 e também por aproximação ao 216. Depois o caminho fica mais tranquilo. 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
2: Segue complicada ainda a situação da marginal do Rio Tietê no sentido Castelo Branco. A partir da ponte Ustaiadinha, a expressa segue lenta. Central também vai com lentidão enquanto para a partir da ponte do Limão. E assim, complicada até a região da ponte do Piqueri. A local funciona com melhores condições, apesar de carregada da freguesia do Ota Piqueri. Vale você insistir por ela. 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

0: Nova Brasil, fechando essa edição de Sob Medida, versão ao vivo Gilberto Gil, Só Chamei Porque Te Amo. Teve também o Vandeli, Românticos. Agora 8 horas mais 54 minutos, eu sou a Ana Pellicer e tô indo nessa. Obrigada pela companhia, uma ótima noite, um ótimo mês para você. Volto amanhã a partir das 15h. Fique bem, cuide-se bem. Agora 8h54, depois do intervalo, você fica com a Voz do Brasil. Um beijo e até amanhã.
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0: Está no ar a Voz do Brasil. As notícias do governo federal que movimentaram o país no dia de hoje.
1: Olá, boa noite.
2: Boa noite para você que nos acompanha em todo o país.
1: Quinta-feira, 1º de outubro de 2026.
2: Vamos aos destaques do dia.
1: Microempreendedores individuais têm novas opções para organizar as contas.
2: A partir de hoje, MEIs com débitos de até 5 salários mínimos podem renegociar dívidas fiscais.
1: E foi prorrogado o prazo para aqueles com dívidas de até 20 mil reais junto à União. Gabriela Noronha.
3: Nesse caso, podem ser abatidos todos os valores de juros, multas e encargos.
2: Mulheres vítimas de violência doméstica terão direito a afastamento remunerado de até 6 meses. Luana Karen.
4: Parecer da Advocacia Geral da União garante a mulheres vítimas de violência doméstica o afastamento remunerado por até 6 meses, desde que determinado pela Justiça como medida protetiva.
1: Já estão valendo as novas regras para doação de sangue.
2: Prazos para doar após a realização de micropigmentação, tatuagem ou piercing mudaram.
1: E pessoas com 70 anos que estejam saudáveis agora também podem continuar a fazer doação.
2: Vamos saber mais sobre essas novidades em entrevista com Luciana Carlos, do Ministério da Saúde.
5: Essa alteração não vai significar mais risco, nem para os doadores, nem para os pacientes. Então a gente passa a ter pessoas que antes eram inaptas, agora podendo fazer a doação.
1: Hoje na apresentação da Voz do Brasil, eu, Mariana Jungmann e Luciano Seixas.
2: E acompanhe a gente ao vivo, acesse radiogov.ebc.com.br ou o canal Gov na sua TV aberta.
1: Prorrogado o prazo para microempreendedores aderirem ao programa de renegociação de dívidas.
2: Agora quem tem até 20 mil reais na dívida ativa da União pode renegociar até 29 de janeiro do ano que vem.
1: Também foi lançada uma nova modalidade específica para quem tem débitos de até 8 mil reais.
3: Microempreendedores individuais podem negociar a partir desta quinta-feira dívidas fiscais com o governo federal de até 5 salários mínimos, ou seja, R$ 8.105. É uma nova modalidade do Desenrola, o Desenrola MEI Pequeno Valor. Quem aderir paga uma entrada correspondente a 5% da dívida sem desconto. O valor restante tem desconto de 50% e pode ser pago em até 55%. Parcelas mensais. Mariana Correia, coordenadora geral da Dívida Ativa da União e do Fundo de Garantia do Tempo de Serviço, explica que a nova modalidade deve alcançar mais de 3 milhões de pessoas.
6: A gente focou nesse universo, parece pequeno, né? Mas que representam 3